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5: Chegar Rio Negro e Solimões assim, ó.

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0: Vamos ser mais um de Caixa Tecido.
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4: 4:01. 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
4: 5:01.

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0: 5:37.
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9: Bom dia. Bom dia.
10: Chega, chega, chega, seu papagaio desgramento. Bom dia, Chiquinho. O Chiquinho despertou. O galo cantou. O gato miou. O cachorro latiu. E a vaca mugiu. Vai, cavalo velho. Manhã de terça-feira, hoje é dia 9 de junho. Dá licença? Posso entrar? Então destranca a tramela, destranca a tramela. Ô, de casa. Tem alguém aí? Dona Quirubina já tá preparando um cafezinho feito no fogão de lenha, passado no coador de pano. Bom dia, Dona Quirubina. Bom dia, Dona Zefa.
11: Bom dia.
10: Bom dia, Dona Nena.
11: Bom dia.
10: Bom dia, Dona Chiquinha Benzedeira.
11: Bom dia.
10: Dia, meu vizinho de cerca.
8: Bom dia, Castelo.
10: Já tá na hora, são 6:05. Tá na hora de apartar os bezerros, ordenhar as vaquinhas, cuidar da horta, rachar lenha, jogar milho pras galinhas. Tratar dos porquinhos.

0: Sai pra lá, boi velho. Se aquieta. 6:06. 6:06, tá tudo certo? Tudo certo, mas nada resolvido? Aqui continua daquele jeito, mato tá alto pra carpir, tá baixo pra roçar e tá seco pra queimar.
1: Oh, Castelo.
0: Vem comigo. Dia boiadeiro. Bom dia, boiadeira. Firma no laço e vamos pra cima.
2: Bom dia.
3: Bom dia.
4: Bom dia.
1: Bom dia, Castelo.
0: Firma na traia e vamos pra lida, porque se o gado morrer, o carrapato passa fome. Segura.
1: Castelo, segura essa emoção.
0: E vamos pegar descendo, porque subindo é contramão.
1: Acelera.
0: Nossa Senhora Aparecida, padroeira do Brasil, em nome da minha nação, te rogo para que cuides de mim, da minha família, dos meus ouvintes e dos meus amigos. Peço que interceda junto a Deus, nosso Pai, que nos atenda em nossas necessidades e se faça presente no lar e no coração de cada um de seus filhos. Não peço riqueza nem fortuna, apenas que não nos falte o necessário para vivermos com dignidade. Amém.

0: agradecendo a Deus por mais um dia, obrigado meu Deus por mais uma empreitada e sempre com a proteção da nossa mãezinha, Nossa Senhora Aparecida. Estamos iniciando os nossos trabalhos ao vivo aqui na Aventura.
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0: Modão sim, modinha nunca.
2: Esse é o lema.
0: Porque aqui nós não toma mel, aqui nós mastiga meia. Moda no peito, senhor Deito.
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0: dia. 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
1: 6:15, bom dia. Para você que tá levantando agora, muito obrigado pelo carinho da sua audiência. Cadê o Godofredo? Ô, galo velho, canta, canta, galo velho. 6:15.

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0: O grande mestre, o saudoso Tião Carreiro. Tião Carreiro e Pardinho. As três cuiabanas. Irmãos Barbosa, Zé Bento, Chico Mineiro, Tunico Tinoco. As primeiras do Terra Sertaneja, nessa manhã, manhã de terça-feira. Bom dia para você que tá levantando agora, para você que já tá na lida, no sítio, na fazenda, na cidade, tá na firma. Muito obrigado pelo carinho da sua audiência. Meu amigo caminhoneiro, 6:19, que tá passando agora na rodovia Marechal Rondon, sítio interior, capital, capital interior. Naosdi Matheus, comandante Castelo, Castelinho, muito bom dia para você que tá ouvindo a Aventura FM no seu carro. Os bombeiros, Polícia Militar, GCM, você que é motorista de ambulância, funcionário público, toda a equipe da cozinha piloto, bom dia. PHD, NT Cana, Agrícola Três Lagoas, Agrícola Rio Claro, bom dia. Seis e 19. Firma na traia e vamos pra lida, porque se o gado morrer,
1: acelera.
0: Carrapato passa fome.
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0: Mágoa de Boiadeiro. Pedro Bento e Zé da Estrada. Camiseira essa música, hein? Teve ainda Mocoque Paraíso, Chico Mulato. Bom dia, velho Bastião. Bom dia, Castelhano. Castelhaninho querido, tudo bem, vinho? Castelhaninho querido, Castelhaninho querido. Que você falou? Não falei nada. Seu picareta. Fiquei sabendo que você emprestou. Emprestou o trator do Polidoro e você não devolve.
1: Nossa, que picareta.
0: Não, eu falei pra ele que eu vou devolver. Mas Polidoro é fofoqueiro, pelo amor de Deus, filho. Que homem fofoqueiro. Emprestou, faz só 60 dias. 60 dias você tá com o trator dele e meu arado. Seu arado é semana que vem, eu já desaproprio. Desapropria? É, já não vai me fazer serventia. Você comprou um boizinho do Carlos lá do Buqueirão 2? Você sabe minha vida inteira, hein? Tá louco? Você não pagou.
1: Nossa, que picareta.
0: Comprou um boizinho dele, do Carlos, lá do Buqueirão, Buqueirão 2. Meu vizinho de cerca, ele pediu pra eu cobrar você. Você é cobrador agora? Tá louco? Bom dia, Mariana.
1: Bom dia, tio Castelo.
0: Dia.
1: Mariana, mas pode me chamar de Maricota.
0: Maricota. Tá muito desobediente.
1: Pensa, tio.
0: Deus te abençoe. Por quê? Não vem na cadeirinha. Não vem na cadeirinha.
1: É de amargar.
0: É só por Deus um caminhão cheio de anjo.
1: Eita, lasqueira.
0: No pé da goiabeira.
1: É pra acabar.
0: Por que você não vem na cadeirinha?
1: Já sou moça, tio Cris.
0: É, moça, já sou moça. Como é que tá o palito?
1: Ah, tá bem acabado.
0: E o Vitinho? E o tio Ceboso?
1: Ah, tá bem acabado.
0: Vamos pegar?
1: Vamos pegar o porco, tio Castelo.
0: Como é que o seu avô tá? Tá fedido hoje ou não tá?
1: Nossa, tá fedido, hein, Bastião?
0: Não começa. O Castelhano que tá fedido. Castelhano. Minha nossa, que catinga, filho. Você não tomou banho? Claro que eu tomei banho. Sou bruto, mas sou cheiroso. Eu tô fedido, Maricota.
1: Até que não tá fedido não, tio Castelo.
0: Mas tá bem gordão, hein?
1: Cê tá bem gordão, hein?
0: Você acha?
1: Tio Castelo, você tá ficando gordo, hein?
0: Você vai pedir pro tio Castelo levar você comer lanche. Você vai pedir. Vou levar só a Lara.
1: Ah, você tá magrinho, tio.
0: Guarda um dedo.
1: Não é melhor pegar um casaco?
0: Não, não precisa. Hoje não tá fazendo muito frio. Velho sente mais frio, você sabia? Depois que papar tudo, tem que fazer o quê?
1: Tem que papar tudo, depois covar os dentinhos.
0: Isso mesmo. Você vai ficar de castigo, hein?
1: Ai, que chato.
0: Por quê? Até esqueci por quê. Tá com fome?
1: Não, tio Castelo.
0: 6:34. 6:34. Você percebeu que cachorro não avança em gente rica? Como assim? Não tô entendendo. Começa, o rico chega, desce da caminhonetona, o cachorro começa a lamber. Agora pobre, chega perto do cachorro, o cachorro... Aí o pobre fala, sai. Pega uma pedra invisível. Pega uma pedra o quê? Invisível? Invisível? Você entendeu? Entendi. Eu não comprei. E o cachorro vai. Avança no pobre, o cachorro avança. Só de cachorro tem 13 anos, caramelo. Só de cachorro. Ele avança nos pobres. Eu sou pobre, ele nunca avançou. Então é uma exceção. É um quê? Uma exceção. Exceção. Como é que eu falei? Exceção. E como é que fala? Exceção. E como é que eu falei? Chega. Ô, diacho. Eu vi um comentário que beber pinga, a pessoa morre mais cedo. Cada gole de pinga, a pessoa perde 2 anos da vida. Tava fazendo as contas? O Zé da Égua morreu em 1972. Mulher é igual granada, né?
2: Por quê?
0: Tirou o anel, leva metade da sua casa. Tá louco, pelo amor de Deus.
2: Por que você tá falando isso? Você largou da mulher?
0: Eu não vou largar pra cidade. Eu não tenho onde morar. O Vitinho. O filho dele é Aladim.
2: Por quê?
0: Porque a mulher dele levou tudo, tudo que ele tinha, deixou só o tapete pra ele. Agora eu chamo ele de Aladim.
2: Vamos atender as participação?
0: Vamos.
3: Bom dia, Aventura.
0: Zé
3: Bom
0: Unido.
3: Dia, Castelo. Zé Ronino de Moribi.
0: Zé Ronino.
3: Quer ver a música Mocoque Moraci, Jardineira do Adeus. Oferecer pra Irene, pra Fátima, pro Júnior da Tapera, o Marizão da Prefeitura, o Marquinho Pinheiro. Obrigado, Castelo.
0: Tchau, obrigado. Dona Cícera quer falar um pouquinho.
4: Bom dia, Castelhano. Bom dia, Maricota. Bom dia, Lugação. Tudo bem?
0: Tudo
4: Castelhano,
0: bem.
4: Castelhano, gostaria de passar do solteiro. Quero que você tá famoso, bem bonita pra nós, tá? Menino da puteira. Quero agradecer pra todos que estão escutando aqui das Nações, pra você, pra Maricota, pro Lugação. E eu vou te falar pra minha filha Maria Vitória, meu esposo Aleno, e pra mim também. Eu vou te falar uma coisa, sim. A subindo pra Lima, pra Lima se querer. Dê um beijo na Lima pensando que era você. Da laranja eu quero o gumo, do limão eu quero um pedaço, do menino mais bonito, quero um beijo e um abraço. Castelhano é bonitinho, todo mundo diz que é. Parece menino de Deus no braço de São José. Tá bom, Castelhano? Pra você, viu?
0: Eu não entendi o que ela falou.
4: Chuva que choveu ontem, aparei no cadeirão pra fazer banho de cheiro pro cabelo de Castelhano.
0: Tá bom. Tudo de bom, filha. Fica com Deus. Ótimo dia, dona Cícera.
5: Bom dia, meu querido. Tudo bem? Um grande abraço. Mac Modão na área. Tamo junto, parceiro. Tá frio aí, aqui tá frio.
0: Germano de Bauru, Geraldo Jordão também tá ouvindo. A Empratânia tava giando hoje. Ah, nem tanto.
6: Bom dia, Castelo. Ô, Castelo, Chapana e tio, por um favor, põe uma Aurora do Mundo, tinha um Carreiro e Pardinho pra nós, por um favor. Um bom dia pra todo mundo aí. Para nossos amigos, para vocês todos da rádio aí. Obrigado.
0: Tchau, filho. Deus que abençoe, viu? Deus que abençoe. Olha aqui agora. 6:38, Daniel Jurado. Bom dia, alô, Marquinho.
7: Stick! Bom dia, Castelo. Como é que você tá? Bom dia, véi. Ô, Castelo. Deus é bom demais, hein? Ô, meu irmão, toca modão pra nós aí. Quero oferecer aos amigos do Rachinha, pro Jonas, pro Pepo, Tenor, pro Brelginho, pro Elci, Capitão Torre, pro Gilson Pascolate, pro Quemal, pro meu compadre Fernando, pro Gilson Tempestade, homem é mestre, hein? Quero oferecer pro Fábio Cruz, pro Zuluzão da Palmex, pro Dodô, pro Zé Carpa, toda aquela galera, gente boa lá do Posto Tigrão, aos amigos aqui de Moribi, pro Zói Verde, pro Justino, pro João Beiçada, pro Rômulo que tá se aprontando pra ir pra escola, pra Francine da Farmafran, a melhor farmácia de Moribi.
0: E a única, filho.
7: Pro seu Sidney, pro Lúcio Cunha, pra Fatinha, pro Piolim, pro Júnior, lá na Tapera Queimada, porque aqui não, Castelo, que eu pedi, é seco.
1: Nossa, que feio.
0: Forte abraço, Marquinho. Flávio Vagula, bom dia. Edna grava, o Hernani Estopa gravou um áudio.
8: Bom dia, Castelo, bom dia, Bé Bastião, bom dia, Maricota. Manda um botão lá pro Celinho Alves, pro Márcio Borebi, pro Murilo Terraplanagem, pro Roy, pra todos os ouvintes, pro Napa, pessoal aqui do pátio da Bracel Turno C, para todos os operadores de grua, Zé Carlos lá do Postigrão, pessoal da Eletromax. Tchau, obrigado.
0: Tchau, obrigado. Forte abraço, parceiro. Manda alô pro Fernando da Ventura Pneu. Alô, Fernando, bom dia. Bonzinho ele, né? Mais simples que painel de Jeep. Fernando Santana. Daniel Carmelino, bom dia.
9: Bom dia, Castelo. Aqui quem fala é a Rosângela. Queria ouvir a música Menina da Aldeia, de Lourenço Lorival. E ofereço para todos que gostam, para vocês todos aí da Aventura FM, para o meu irmão Reginaldo, para o meu irmão Reinaldo, para minha irmã Roseli, para meu esposo Gerson, e para todos que gostam, ok? Tchau, obrigado.
0: Tchau, filha. Deus abençoe, viu?
10: Bom dia, meu vizinho de cerca. Toca para nós, vamos dar um arrojado. Soldadinho de Deus, que eu ofereço ao meu filho Cauã, para aniversário de dia, meu filho Antônio, minha esposa Fran, pra galera do Servi também, a turma da Serrana logo aí. E vamos pegar descendo, meu amigo, que subindo é contramão. Aí na água, capivara, que lá vem, bá.
0: Tchau, filho.
10: Tchau, obrigado.
0: Tchau, obrigado. Mandar um alô pro Marcelo Oliveira, Marcelão, meu grande amigo da Servi.
11: Bom dia, Castelo. Bom dia, velho Bastião. Até que sim, vem trabalhar hoje, velho Bastião.
0: Olha.
11: Toca pra nós aí, ô Castelo. A loira do carro branco. Tchau, obrigado. Bora pra linda.
0: Olha aí. Esse aí fica controlando meu horário. Mas você não vem. Manda alô pro seu Celestino, capador de porco. O Zé Prandini também tá ouvindo. Adriano Damascena. Bom dia, Vinho. Vitor Spaulunce lá de Barra Bonita. Vamos pro intervalo? É, fazer o quê? Firma na traia e vamos pra ali. Nossa, e se você sair daqui, você vai levar uma pizza.
1: Você vai dar uma pizza nele.
0: Olha as coisas que você ensina pra menina. Estamos ao vivo.
1: Terra Sertaneja na Aventura FM.
0: Manda um beijo pra Maria Vitória.
1: Um beijo.
0: A Júlia.
1: Um beijo.
0: Pedrinho.
1: Um beijo.
0: Gabriel.
1: Um beijo.
0: E um alô pro Pato.
1: E o Ganso, tio Castelo?
0: Ganso não. Ganso é bicho treteiro. Caroço, você tá morto.
2: Acelera.
1: Tio Cris, o Ceboso tá insertando o Zangão.
0: Vai levar uma mordida. Esse cachorro não tem piedade. Caro, você tá morto. Cachorro treteiro. Minha Nossa Senhora. Intervalo é rápido. É rapidinho? Vai pegar a botina do tio Castelo. Vai pegar lá a botina do tio Castelo. Deixei lá fora.
1: Você tá me explorando.
0: Tá descalço, né? Não, meu sapato é invisível. Acelera. Ignorante. O que você falou?
12: Não falei nada.
0: Firma na traia e vamos pra lida, porque se o gado morrer, o carrapato passa fome.
13: Não saia daí. 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
1: E já estamos de volta. Deixa que eu falo, deixa que eu falo. Falar o quê? Vou falar, deixa que eu falo agora. 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

0: sábado, meio-dia.
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0: Falta um minutinho para sete.
1: Fala de novo.
0: Falta um minutinho para sete.
2: É de amargar.
1: Tá parecendo o sol das 8 da manhã, velho. Como é que é? Você acha que não queima, mas queima, hein?
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1: Agora são 6:59.

0: aquele joio verde. Dia de visita. Moda boa, hein?
1: Vai me libertar.
0: É, bordão. Como é que você fala? Cabeceira? Cabeceira?
2: Cabeceira.
0: Cabeceira. João Paulo e Daniel, dia de visita. Mococa, João Mineiro e Marciano. João Paulo e Daniel, dia de visita. João Mineiro e Marciano, Aurora do Mundo. Jardineira do Adeus, Fernando Santana que pediu essa. Não, pediu Olho de Vidro. Mococa e Moraci, vamos tocar daqui a pouco. Ah, já tocou Olho de Vidro? Já. Valderi e Misael. Bom dia, Fernando. É puxar saco do Fernando, hein? Você não comprou o pneu dele fiado, não, né? É, vou pagar só semana que vem. Já combinei com ele. Não se meta nos meus negócios, castelhano. Alô? Toca Lampião de Gás? Lampião de Gás, Lampião de Gás.
3: Não toque essa, não.
0: Ah, você não entende de música.
3: Ah, essa é muito ruim.
0: Velho, eu não sei o que tá acontecendo, mas você tá muito ferido hoje. É um cheiro diferente.
3: Nossa, tá fedido, hein, Bastião?
0: Você fica reparando no meu cheiro. Mas como não reparar? Ô, castelhano, o que aconteceu na luta entre uma manicure e um dentista? O que aconteceu?
2: Não sei o que aconteceu. Um dentista e um manicure?
0: Eles lutaram com unhas e dentes.
3: Nossa, que piada sem graça.
0: Na verdade, ela não entendeu a piada.
3: Vamos pegar o porco, tio Castelo.
0: Tá na hora de pegar o porco. Você entendeu a piada, Maricota?
3: Não entendi.
0: Tá vendo? Não entendeu, não entende.
3: Não é melhor pegar um casaquinho?
0: Não, não convém. Não tá tanto frio, hoje não tá frio. Tá um tempinho gostoso. Depois que papar tudo, tem que fazer o quê?
3: Tem que papar tudo, depois covar os dentinhos.
0: Isso mesmo. Toca Lampião de Gás.
3: Não toque essa, não.
0: Você não entende. Lampião de Gás, Lampião de Gás, tanta saudade você me traz.
3: É de amargar.
0: Só por Deus, um caminhão cheio de anjo. César Jordão, bom dia. Alô, Mauri, obrigado pelo carinho da audiência. Manda Pariope, quem que tá ouvindo lá? O Simpson, você entendeu? Entendi, eu não cumpri. Simpson, o Décio, o Pitel, o Mudão, o Zé Guela, o Edson Gordão, o Ézio, o Carlão, Costinha, o Gui GG. Todo mundo tá no Bar do Sermo. O Pé Velho, Labaguá, Lebaguá, o Farofo daí, o Rafa da padaria, o Samuca, bom dia pra vocês aí, viu? Bom dia. Mandar um alô pro meu grande amigo Mauri. Alô, Mauri, bom dia.
4: Bom dia, Ventura, bom dia, Castelo, bom dia, Bastião.
0: Bom dia.
4: Castelo, tô aqui no centro de saúde aguardando uma vaga aqui, ao lado do grande radialista, aqui do meu lado, Zé Carlos do Amaral. Manda um abração pra ele aí, tá?
0: Alô, Amaral, grande abraço. Foi meu advogado quando eu fui requerer minha aposentadoria. Tiago Romani, bom dia. Seca de história, hein, velho?
5: Bom dia, Castelo, bom dia, Bastião, bom dia, Maricota, bom dia aos ouvintes da Aventura FM, uma terça-feira abençoada, em nome de Jesus. Eu vou descer do Sítio Caçador, Borebi, tudo certo aí, Castelo? Tudo certo na hora da vida, que continua daquele jeito, daquele mato jeito. Alto pra carpir, baixo pra roçar e seco pra queimar. Se der, toca pra nós aí, milionários é rico, o dono do mundo, e firma na trave, vamos pra lida, que se o gado morrer, o carrapato passa fome, mas vamos pegar descendo, que subindo é contramão. Tchau, obrigado.
0: Tchau, obrigado, forte abraço, parceiro. O Thiaguinho, alô, Thiago, Thiago Romani, bom dia. Gasta sua internet comigo. Cacita, bom dia, Cacita. O Cacita, passei e compra uma raçãozinha ontem lá.
6: Tá com uma moda aí pra nós, da Castela.
0: Tá bom, filha.
6: Meu nome é Maria Rita.
0: Tchau, filha, Maria Rita.
7: Fala, Castelo, bom dia. Bom dia, velho Bastião, bom dia, Maricota. Pedrinho Talarico na escuta. Ô, Castelo, gostaria de ouvir O Homem Espingarda com o Zé Mulato Cassiano. Essa vai especialmente com o meu amigo velho Bastião da Variante. Beleza, Castelo, aquele abraço, manda um abração pra família Talarico, todos os ouvintes, todos da rádio e toda a família Paulino Alves, beleza? Um abraço, tchau, obrigado.
0: Tchau, obrigado, forte abraço, parceiro. Agora são 7:08, tá na hora. Vamos pegar o porco?
8: Vamos pegar o porco, tio Castelo.
0: Firma na traia e vamos pra lida, porque se o gado morrer, o carrapato passa fome. Já volta, é rapidinho.

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1: Coração batendo forte, temido pelas abelhas e admirado pelos brutos. Cristiano Castelhano, o furacão do Centro-Oeste Paulista.
2: Vem, vem, vem comigo.
1: Acelera.
2: Segura.
1: Castelo, segura essa emoção.
2: E vamos pegar descendo, porque subindo é contramão.
1: Castelo, esse é bruto.
2: Mais bruto que trator de CBT sem freio.
1: Oh, Castelo.
2: Porque aqui nós não toma mel, aqui nós mastiga beia. Bom dia pra você que tá levantando agora nessa manhã de segunda e terça-feira. Já é terça-feira, hoje é dia 9 de junho.
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2: Tá tudo certo? Graças a Deus, tá tudo certinho, filho. Tá daquele jeito, hein?
4: Não é melhor pegar um casaquinho?
2: Não precisa, hoje não precisa. Porque você tá com frio?
4: Não, tio Castelo.
2: O mato tá alto pra carpir, tá baixo pra roçar e tá seco pra queimar.

0: Telefone Chora. Aqui na Aventura, Lourenço e Lorival.
1: Ah, essa é muito ruim.
0: Tá quieto. O IP, o prisioneiro, Nil e Léo, Sérgio Reis, Poeira. Onde você tava? Tava, comecei a falar, abri uma lata e comecei a falar de dentro dela. Por quê? Porque o que eu tenho que falar, eu falo na lata.
1: É de amargar.
0: Tava conversando com o Sal ontem. Sal? Sim, sim. Ele mandou calar a boca. Eu falei, nossa, que sal grosso.
2: Bom dia, Castelo. Aqui é o Genesi de Santa Mônica. Eu tô pedindo uma música aqui do a comparação do homem para espingarda. Eu ofereço pro Francisco aqui de Santa Mônica, Zé Silva, né? E tem um meninão, a Juninho, aqui do nosso lado aqui também. Que ele quer ouvir também, sabe? Vai acontecer com ele também, né? Falou. E pro Zé Mula, um grande amigo meu do sítio, né? Aqui perto de São Manuel também.
0: Zé Mula?
2: Alô, Castelo, que Deus te abençoe. Um bom dia pra vocês aí.
0: Bom dia, filho. Vamos tocar. Você toca música pra ele? Claro que eu toco. Pediu, tocou. Mandar um alô aqui também pra Dora. Bom dia. A dona... Dona Cacilda, sítio Santa Luzia, lá na região de Piratininga, bom dia. Balonjura. A Irene Baú.
3: Bom dia, Castelo. Bom dia, Mariquinha, Maricota e tudo mais. Marquinhos da cidade de Agudos.
0: Oi, Marquinhos.
3: Passando aqui para desejar a você e todos os seus ouvintes um excelente dia. E também cobrar o velho, rapaz. Ai, bom dia, viu, velho?
0: Ai, ai, ai.
3: Mas eu não esqueci da rifa. Ganhei o porco aí, rapaz, e até agora você não me mandou entregar esse porco aqui em Agudos. Pega essa variante.
1: Nossa, que picareta.
3: Desengata aí o arado e traz o porco pra nós. Brincadeiras à parte, desejo a vocês um excelente dia, que Deus abençoe a cada um de nós. Tchau, obrigado.
0: Tchau, tchau, filho. Quem ganhou o porco foi meu irmão.
1: Não é melhor pegar um casaquinho?
0: Não, não convém. Seu irmão ganhou?
1: Nossa, que picareta.
0: Ô, diacho. Aí, ó.
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0: Gente, a égua tá misturando água no leite.
1: Nossa, que picareta.
0: Vamos tocar água no leite, então. Zé da égua? Sim. Água no leite, Teodoro Sampaio. Moda no peito, senão eu deito.

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1: E já estamos de volta ao vivo nessa manhã. Manhã de terça-feira. 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Olha! Yeah.

0: quatro cantos da casa. Teodoro e Sampaio, Guatupê e Guaratuba, Soldadinho de Deus, Travessia do Araguaia, Daniel, Zé Camilo, Zé Mulato e Cassiano, o homem e a espingarda. Manda um alô pro Capitão Torres. Capitão Torres tá ouvindo o programa. Vi ele em Pratânia semana passada, tava lá em Pratânia. Capitão Torres. Bom dia. Cabo Jorge, Cabo Heleno, tá lá no quartel dos bombeiros. Capitão Torres é mais simples que painel de jipe. Grande abraço. Vanessa Nogueira, minha vizinha de cerca, do lado direito. Bom dia. Estamos encerrando os nossos trabalhos.
1: Vamos embora, tio Castelo.
0: Vambora, vambora, vambora, vambora.
1: Vamos embora, tio Castelo.
0: Estamos encerrando os nossos trabalhos. Mas já vinho. Agradecendo mais uma vez o carinho da sua audiência. Vambora, velho.
2: Cristiano Castelhano, o furacão do Centro-Oeste Paulista.
0: Segura.
2: Castelo, segura essa emoção.
0: E vamos pegar descendo, porque subindo é contra mão.
2: Acelera.
0: Uma abençoada manhã de terça-feira. Você que tá chegando em casa agora, bom descanso. Você que tá iniciando os trabalhos, firma na traia e vamos pra lida, porque se o gado morrer, o carrapato passa fome. Fica com Deus. Tchau, obrigado.

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0: 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Bom dia, amanhã vai começar. 87, ótima terça. 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
0: está no ar. O Manhã da sua terça, 9 de junho de 2026, está começando agora, 87. Bem-vindos. Alexandre Pires e Lauana Prado, abrindo Manhã.
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0: É o som dela, Emis Dusty. Nossa Manhã Aventura, bom dia. Insônia na madrugada novíssima da Emis Dusty. Você curtindo com a gente o som dessa loiríssima, talentosíssima. Essa voz linda também. 8h16, horário de Brasília. Se curtiu ainda, Gustavo Mioto, Fim do Mundo. Abrimos com ele, o Alexandre Pires e a Luana Prado, de ex pra ex. 8h16, bora curtir muito mais. O Manhã tá chegando, já tá junto contigo do seu ladinho aí. Tá bom? Forte abraço pra você. Sintam-se abraçados. São manhãs frias, temperaturas baixas, termômetros marcando nos últimos dias. Começa de madrugada aquele friozinho, né? Por volta das 5h30, perto de 0 grau no termômetro lá. Não sei se estava certo. Essa manhã acordei para tomar uma água, era 5h10 da manhã. Tava, sei lá, quase 0 grau no celular. Sei lá se era isso também. Mas a sensação é isso, né? Desse frio de gelo. Então, cuidado aí, se protege nesse friozinho aí. Logo vai passar esse frio, tá bom? Mais uns 3, 4 meses aí já passa. 8h16, o Manhã Aventura tá aqui. Bora então aquecer, esquentar, levantar a cabeça. Super terça pra você, hoje é 9 de junho de 2026. Faltam 2 dias pra Copa do Mundo. E aí, todo mundo animado pra curtir a Copa do Mundo? Vocês gostam de futebol? Vocês entendem de futebol? É mesmo? Bastante. Muito melhor que eu, que não entendo bulufa nenhuma. 8h17, a verdade é essa que vai começar e o Brasil, o país inteiro, o mundo inteiro não fala em outra coisa que não seja nessa bendita Copa do Mundo. É um montão de notícias. Você liga a TV cheio de notícias, o rádio, todo mundo falando da Copa do Mundo que vai começar agora na quinta-feira, depois de amanhã. São 2 dias apenas então para rolar bola no México, nos Estados Unidos e também lá no Canadá. Tá muito frio no Canadá, uma hora dessa ou não, para jogar bola? O pessoal vai jogar bola no Canadá com temperaturas de 9 graus negativos? Tem jogo em cima da neve? O pessoal joga bola em cima da neve, vai ter neve no campo da Copa do Mundo. Quem que teve o azar então de jogar no Canadá? É as seleções que pegaram o Canadá como sede para jogar, elas estão lascadas, os caras estão lascados. Estados Unidos não é diferente, o México nem tanto, o México é um pouquinho mais quente. Tá? 8h18, mas no próximo sábado tem seleção brasileira. E aí, tá com fé? Tá acreditando? Vai fazer uma boa estreia contra a boa equipe do Marrocos? O que você acha? Neymar não vai estar. Ontem foi descartada a presença do Neymar no jogo de estreia. É, mas que também tá descartada a possibilidade de corte do atleta. Tá seguindo bem, se recuperando bem o Neymar e pode ser presença confirmada no segundo jogo contra o Haiti aí na próxima semana. Bora Neymar, pra essa quarta-feira mandar mensagem, tem presente. Tem o X Ventura, o lanchão da Ventura FM pra você. Tá bom? 8h18, 3264-9090, já tô te esperando. Eu sei que você tá curtindo, tá na audiência junto com a gente, a Aventura faz parte do seu dia a dia e você também faz parte da nossa vida por aqui. É por isso que a gente tá sempre feliz aqui, torcendo por você e sempre querendo ver uma mensagem, querendo ver você aqui no WhatsApp, tá bom? Quando não, você pode vir pra cá também. Isso, bate um, toca o interfone aqui, sobe, toma um café quentinho com a gente, bate um papo, conhece a rádio. A Aventura tá aí, ó, nessa crescente, tamo junto sempre. Seja pelo WhatsApp, seja batendo papo aí, ó, aqui na rádio, quando você vem conhecer, fazer uma visita, encontra na rua também, aquele café que você promete nunca paga, mas estamos sempre juntos. 8h19, depois do intervalo tem mais. Eu trago para você também a edição do Bom Astral de hoje. O horóscopo dessa manhã vai começar agora, tá bom? Nessa terça-feira, bora curtir? Primeiro bloco? Então vem aí previsões para o seu signo do Bom Astral. Acerta para não perder a hora, 8h19, no horário de Brasília, a gente volta já já.
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0: Comunicação e agilidade mental estão em alta, estimulando contatos, negociações e vendas. Mas amanhã deve exigir mais foco e organização, já que distrações e cansaço pode aparecer. O número hoje é o 54 e a cor é o roxo.
1: Touro, há risco de meter os pés pelas mãos por conta da impulsividade ou influência de amigos. Melhor deixar decisões para depois.

0: foque na intuição para brilhar. Os astros prometem ganhos e segurança material. Hora de valorizar seus talentos e ouvir os seus instintos para não perder oportunidades. O número para hoje é o 2 e a cor azul.
1: Câncer, sua confiança, simpatia e carisma tendem a crescer, favorecendo a sua imagem e atraindo oportunidades. Sua energia e humor pode oscilar. Pode ser um dia para fazer pausa de desapegar de certos sentimentos. Número 57, cor amarelo.
0: E daqui a pouco a gente volta com mais previsões para o seu horóscopo aqui no Bom Astral. Para quem é leão, virgem, libra e escorpião.
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0: 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Entra 8h24. 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
0: Manhã Aventura de volta, Vivaço por aqui, prazer. Eu sou Márcio Henrique, fazendo companhia. Mas aí eu quero você comigo aqui também, curtindo a programação do Manhã Aventura. E aí, tem uma música legal, especial? Aquela que mexe com você, que anima você, bota a sua autoestima lá em cima, causa uma transformação assim dentro do seu. Pede aí então, 3264-9090. Pronto, tô aqui, sou todo ouvidos para você. Estou aqui a postos para ouvir você, para bater um papo, a gente troca uma ideia, vou ver sua animação com relação à Copa do Mundo, com relação, evidentemente, à nossa seleção que estreia no sábado, 7 da noite, contra a seleção do Marrocos. É o primeiro jogo do Brasil na Copa do Mundo. E aí, o que você tá preparando, pensando? Já se organizou, já combinou com a galera, com a turma, para curtir esse jogo juntos? Aí vai ter o quê? Aquele churrasquinho, né? Acho que sábado combina com churrasco, né? Começa já depois do almoço, aquele esquenta, aquela geladinha, aquele bate-papo, aquela resenha. É, todo mundo é técnico nessa hora. Qual time vai a campo? Esse presta, aquele não presta. Aquele joga um pouquinho, aquele não joga nada. Aí fica essa resenha boa, legal. Acho que combina um churrasquinho pro sábado, para esperar o jogo da seleção brasileira, 7 da noite. Mas vai devagar, vai chegar 7 horas, você não vai estar enxergando mais nada, não dá também, né? Vai na boa, é? Vamos lá, vambora, vamos animar. 8h26. Ó, mas também tem muitas outras atrações aqui para você. É. Enquanto a gente espera a estreia da seleção, a Aventura FM vai dando presente, montão de prêmio para você, vai animando você. Tem, hoje é terça-feira, 9 de junho de 2026, tem o X Ventura. Tá afim do lanchão da Aventura hoje? Cai bem, né? 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Só mandar mensagem pelo zap 3264-9090. Espantar esse frio aí, bora animar pra essa terça, 8h27. Breno Ferreira, Léo Foguete, cantando no manhã.

0: sentido, Leão.
1: Opa, manda coisa boa aí, menina.
0: Olha, Leãozinho, conte com sua intuição para negociar aquilo que precisa, viu? Emoções profundas podem surgir pedindo que tire aquele tempinho para olhar dentro de si e se livrar de tensões. O silêncio da noite pode te ajudar a encontrar equilíbrio e recuperar a sua força interior. O número para hoje é o 4 e a cor é o cinza.
1: E você que é de virgem, tenha cautela e evite conflitos pela manhã. O bom é que conta com doses de criatividade e jogo de cintura para lidar com qualquer situação. Suas ambições prometem ganhar fôlego através do networking. Número 22, cor verde.
0: Agora com você, Libra.

0: Sua saúde, equilíbrio e bem-estar. O número é o 33 e a cor violeta.
1: Escorpião, procure evitar riscos desnecessários. Afinal, vale mais um pássaro na mão que dois voando. Depois você deve colar na sorte. Ideias inspiradas prometem gerar ganhos. Tire um tempinho para dar uma respirada e liberar tensões acumuladas. Número 57, cor lilás.
0: E daqui a pouco a gente volta com as últimas previsões para o seu horóscopo aqui no Bom Astral. Para quem é Sagitário, Capricórnio, Aquário e Peixes.
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0: sua mão pra cima. 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Mas
1: 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É a sua melhor companhia pra essa terça que tá começando. Hoje, 9 de junho de 2026. Uma estrela. Fique novo e sorriso maroto. O bom pagode sempre presente na programação da Aventura. Uma estrela. Você é uma estrela. E vai brilhar nessa terça com certeza. Você curtiu ainda João Neto e Frederico, teve Mariana e Matheus, teve Breno Ferreira e Léo Foguete, Alexandre Pires. No Manhã Aventura, faltam 13 para as 9 da manhã. Galera em sintonia com a gente, enviando mensagem pelo zap. Daqui a pouco tem um toque bom dia. Tem aquele salve, aquele abraço bem legal para os ouvintes Aventura em sintonia com a gente. E já se manifestando, já mandando mensagem, deixando o recado, mostrando toda a animação, a expectativa para a Copa do Mundo que vai começar depois de amanhã. São 2 dias apenas. E aí, como é que tá o coração? Cuidar desse coração aí que você vai precisar. Você vai precisar desse coração que a hora que a bola rolar no sábado para a seleção brasileira, haja coração, hein? Então vai na boa e respira. São 8h47. Bom, por enquanto, enquanto a Copa não começa, o coração tá bom, tá batendo no ritmo certo ainda, né? 160 por de batida, tá? Então tá alto isso aí, hein? Bora cuidar do coração, gente. Enquanto não começa a Copa, manda mensagem na programação da Rádio Aventura, que também é uma programação emocionante, apesar, aliás, o tempo todo você tá falando com a gente, registrando a sua participação, deixando o seu recado, e aí você fica aí torcendo. É o coração batendo. Você fala, caramba, será que eu vou ganhar? Será que eu não vou? Será que hoje é meu dia de sorte? É, então manda aí 3264-9090. Claro que é o seu dia de sorte aqui na Aventura. Não tem esse negócio de sorte, né? Nunca existiu isso aqui. Todo mundo que participa ganha. Todos os ouvintes da Aventura, sem nenhuma exceção, alguma vez já levaram para casa um belo presente. Não é, isso é real, eu tô sendo realista. Nenhum ouvinte da Aventura até hoje, nesses mais de 20 anos de Rádio Aventura, passou em branco sem ganhar nada. Você não ganhou, Paola? Nada nunca? Caramba, hein? Eu não acredito em você. Você tá rindo, você sabe que eu não acredito. Todos eles ganham. E ó, nessa terça-feira tá bacana demais. Além da promoção do X-Ventura, o lanchão gourmet da Ventura FM, pra você retirar e saborear ele à noite, tá bom? 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Daqui a pouco tem bom dia, tem beijo, abraço pra galera toda, pra cidade toda e pra região, mandando mensagem pra gente. 8h50, você continua curtindo Bom Astral, tem mais um bloco aí, ouve aí e a gente volta depois do intervalo.
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0: receber um bem ou um din-din inesperado, inclusive de parentes. Mas tudo indica que vai se abrir para o diálogo e buscar se reconectar com quem ama. O número é o 43 e a cor azul.
1: Capricórnio, bom dia para aumentar o foco e atenção. É um bom dia para eliminar hábitos ruins, priorizar o descanso mental, cuidar do sistema nervoso. Sua carência pode aumentar, mas também seu afeto e dedicação. Número 57, cor dourado.
0: Agora você, Aquário. Olha, Aquário, hoje você vai cair nas graças da equipe e conquistar a

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4: 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Faltam 6 para as 9 na sua terça. 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
4: Ó, não esquece, no Manhã Ventura daqui a pouquinho tem o X Ventura pra você e tem o Marmitex da Fire Blend Hamburgueria 3264-9090. Manda aí, boa sorte, tem Marília.

É o som deles, Felipe Araújo e Jorge Mateus. Esses caras são ligeiros. Pra roubar a ex do sol. Esses ouvintes da Aventura são ligeiros. Já tá todo mundo mandando mensagem pelo zap da Aventura pra levar presente pra casa. Pronto, fechou a primeira parte então. Felipe Araújo e o Jorge Mateus. Tivemos ainda a Marília Tavares. 9:01, todo mundo curtindo a programação Aventura junto com a gente. Tá muito frio por aí ainda, nessa terça-feira, 9 de junho de 2026. Bora conferir então a previsão do tempo e a temperatura para agora. Bora lá. Bom, não tem previsão de chuva, né? Que coloca neblina, tem muita neblina por aí? Não percebi descendo lá da parte alta da cidade, não percebi nenhuma lá neblina. É sobre Lençóis Paulista. A não ser algumas depressões, algumas baixadas por aí, deve ter. Deve ter, né? Deve ter neblina, tá apontando neblina aqui, ó. Em alguns pontos aí tem neblina, então cuidado por aí, o pessoal passando na região, transitando por aí, trabalhando, indo e levando a riqueza desse país chamado Brasil. Então cuidado por aí com a neblina. Temperatura, a temperatura agora é de 16 graus, 9:02 horário de Brasília. Nesse momento 16 graus, pouquinho frio ainda, tá bom? Nada de sair sem blusa. Vai sair de camiseta para ir trabalhar, para algum compromisso e não vai de blusa. A máxima hoje vai ficar legal, bacana, de 27 graus. A mínima 15. Esse 15 graus aqui vai ser só pela madrugada lá de noite, né? Então tá bom. 9:02 da manhã. Quem mais tá aqui com a gente? A Kelly Santos também já tá curtindo a programação do manhã. Pronto, dona Kelly Santos já tá aqui participando. Boa sorte. Valendo então. Hoje, terça-feira, 9 de junho, tem para você no manhã o X Ventura, o lanchão da Aventura FM e também tem o Marmitex muito gostoso, um tempero muito especial lá da Fine Blend Hamburgueria, tá bom? Não esquece, manda recado pelo zap aí. Bom dia pra Tânia também curtindo a gente. Tânia, bom dia, beijo, querida. Bom dia pra Gisele Cristina, né? Gisele sempre com a gente aí, seja bem-vinda à programação. Quem mais tá desejando bom dia pra gente aqui? Benedita Franco, dona Benedita Franco, tudo bem por aí, dona queridona? Beijo pra senhora aí. Quem mais? Neuza Luiza. Bom dia, dona Neuza. Dá um abraço então no esposo aí, o seu Toninho Gomes, que tá fazendo aniversário hoje. Abração pra ele, vida longa, com saúde, muita paz, muita alegria pra família aí, tá bom, Neuza Luiza? Tem festa então hoje, né, Neuza? Abraço pro Toninho Gomes aí. Quem mais tá aqui com a gente? Deixa eu ver. Daniel também curtindo por aí, Daniel, trabalhando. Bom dia pra todos aí de Macatuba, viu, queridão? Beijo pra todos de Macatuba e pra família toda aí, Daniel. Oi, Suelen, boa terça-feira, bem-vinda, querida, a nossa programação por aqui. Deixa eu ver, a Maria Elisa também tá curtindo, o Fábio também já tá trabalhando mais com a Venturi 90.1 em alto e bom som, né, Fábio? O Michel também já tá por aqui, já tá animado, né, Michel? Bora, sabadão tem Brasil. A gente já podia fazer um bolão, né, gente? Podia fazer um bolão da seleção brasileira. Já vai começar a Copa. Já tá começando os preparativos, né? Pro cerimonial. Já tá tudo preparado, a estrutura. Vai ter música, toda aquela festa bonita, cheia de brilho, né? E aí depois, às 16h, a bola rola no México, para México e África do Sul. Esse é o único jogo do primeiro dia de Copa, do jogo de abertura. Depois o cerimonial, toda aquela festa, todo aquele glamour, bacana, gostoso, que eu não vou perder. Na quinta-feira eu vou trabalhar até umas 11 da manhã, depois chega, hein? Almoçar e curtir o cerimonial e depois assistir a abertura da Copa, o único jogo do dia entre México, que é uma das anfitriãs, né? E também e contra a África do Sul. Aí na sexta-feira é jogo dia todo. Aí no sábado também o dia todo. Já começa a assistir um montão de jogo, já entra no clima, churrasqueira acesa, aquela linguicinha, aquele contrafilé no jeito, aquele pãozinho de alho, papo vai, papo vem, para esperar a seleção brasileira, para ir acalmando os nervos, se é que é possível. Você anda para um lado e anda para o outro, e anda para um lado e anda para o outro, até esperar a hora do jogo, 19h, para a estreia da seleção brasileira. A gente poderia fazer um bolão, né? Palpitar jogo, um palpite já pro jogo. Que tal? Não é legal? Bolão, pô, é sadio. Todo mundo faz esse bolão, a gente podia fazer aqui. Sei lá, determina um preço aí, ó. Milão cada um, tá bom? É pouco? Milão cada um, pra quem acertar o placar. Eu já tenho um placar em mente. Quando eu falo esse placar aqui, o pessoal faz cara feia pra mim. O pessoal não
curte muito, não. É, o pessoal tá acreditando, achando que eu tô muito pessimista com relação à seleção brasileira. Mas não é pessimismo, não. É até considerando as circunstâncias, as atuais circunstâncias do time do Carlo Ancelotti. É, cheio de altos e baixos, mais baixos do que altos. Eu tenho um palpite. Qual que você acha? O que você acha, Marquinhos? 2-1 Brasil, placar magrinho, então. É, magrinho. Fala, Fernando, o placar aí. 3-0 Brasil? Não sei, não sei. Não vai enfrentar qualquer time. É uma boa seleção. Muito bem ranqueada pela FIFA. A seleção do Marrocos. E, aliás, em outras participações em 2000, quando foi que ela participou? Na última Copa, né? Foi muito bem a seleção de Marrocos. Eliminando até a poderosa, que hoje é considerada uma das favoritas, Portugal. Na última Copa, Marrocos eliminou Portugal, meu chapa. É o adversário de estreia do Brasil. Quem mais? Juliana, fala o placar, Juliana. 2-0 Brasil, bom placar. Cara, eu acredito, né? Vocês vão ouvir agora, vai bater em vocês. Eu só não quero acabar com o dia de vocês. Não, não vai acabar, porque a Ventura tem um montão de coisa boa, gostosa. Daqui a pouco tem um X-Ventura, um lanchão pra você. Tem o Marmitex também pro seu almoço gostoso, da Fire Blend Hamburgueria, muita música e um montão de presente ao longo dessa terça. Mas o que eu vou falar agora vem do meu coração. São 9:07 da manhã. Pela primeira vez na história, olha só, pela primeira vez na história da seleção brasileira, pentacampeão do mundo que corre atrás do Hexa, o Brasil vai estrear com uma derrota. É, no próximo sábado a seleção do Ancelotti vai estrear com uma derrota. Significa que não vai passar para a próxima fase, não. Vai classificar para a próxima fase, não sei se em primeiro, mas vai começar com uma derrota. 2-1 para a seleção de Marrocos. Se eu fosse palpitar no bolão hoje, e a galera já tá começando a bolar aqui nos grupos aqui, o bolão, os palpites, e eu já dei a minha opinião. É, tô convicto disso. Fiz a análise, busquei as estatísticas, os prós e contras dessa seleção, e o meu palpite é esse. No próximo sábado, estreia da seleção brasileira na Copa, derrota 2-1 para Marrocos. Esse é o meu palpite, o seu. Fala aí no 3264-9090. E mais tá aqui, deixa eu ver mandando mensagem por aqui. O João, hein, João, como é que tá? 3-0 Brasil, João aí. Pessoal da JC Dias, Gesso Drywall, 4-0 Brasil. Não tem Neymar, pô. Sábado agora não tem Neymar, se voltar contra o Haiti. Vocês estão por fora, então, estão por fora. E aí mais aqui, bom dia pra Cleide, argentino, beijo querida, tudo de bom por aí. 9:09, rapidinho, intervalo, a gente volta já.

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0: Você tá bem?
1: Fala, Cido! Tô ótimo. Melhor agora com Conta Tudo na área, né?
0: É, mais um Conta Tudo cheio de notícias boas, coisas maravilhosas. Fofoca, novela.
1: Daquele
0: tudo,
1: jeito.
0: Tudo que faz diferença na nossa vida.
1: Bora lá, Cido.
0: Não, pelo menos pro lazer, né? Manda a primeira do dia.
1: Bora fofocar por aqui. Olha só, o nome de Ana Castela acabou parando aí no centro de uma polêmica que tomou conta das redes sociais, hein, Cido?
0: Ah, é?
1: Pois é, vou te contar. Tudo começou depois de circular uma informação de que um homem investigado por manter contato com uma adolescente de 13 anos faria parte da equipe da cantora.
0: Ué?
1: Pois é, diante de uma repercussão bem negativa, a Agroplay, né, empresa responsável pela carreira da boiadeira, veio a público negar qualquer tipo de ligação com essa pessoa, né? Numa nota, a empresa afirmou que o homem não é músico, não integra a equipe e nunca teve vínculo profissional com a Ana Castela. Bom, a assessoria também informou que já tá tomando as medidas judiciais contra alguns perfis que estão divulgando essa informação e reforçou que o nome da Ana Castela foi associado ao caso sem qualquer prova ou fundamento.
0: Que fogueira, hein?
1: Pois é, gente. Aí você vê, do nada uma pessoa ruim vai lá e fala, não, eu trabalho pra fulano.
0: Exatamente.
1: Imagina usar teu nome pras coisas?
0: É verdade.
1: Péssimo,
0: não, e o povo,
1: né?
0: O povo, assim, se é uma coisa boa, ninguém dissipa, né?
1: Ah,
0: é uma coisa impressionante.
1: Verdade.
0: Oh, meu Deus do céu. Bom, já tem mais pra você.
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0: O Manhã Ventura de volta, continuando para você, tudo ao vivo por aqui, Marcião te fazendo companhia, mais uma manhã, mais uma edição, mais um momento juntos. Alegria demais em saber que você tá aí curtindo, melhor ainda, quando você manda uma mensagem, quando ela pinga aqui, ó, no Zap da Ventura, eu sei que é verdadeira, eu sempre sei que você gosta, que essa amizade vai flutuando, vai crescendo a cada dia e novos membros vão chegando, vão fazendo parte, né? Ah, tem gente lá ouvindo Aventura pela primeira vez, participando pela primeira vez, é bom demais, essa família vai crescendo, né? Cada dia que passa mais forte, mais coesa, mais unida, essa é a família Aventura, é a Aventura FM, os seus queridos ouvintes da cidade toda e da região também junto com a gente. 924. Bom, mas para você que tá mandando, tá pensando, tem gente que tá mandando, tá agindo. Você que tá pensando ainda a morte da bezerra, tá com o quê? Tá com frio? Olha o sol aí. Olha um solzinho aí, ó. Pra tomar esse sol gostoso. Bora espantar esse friozinho, essa preguiça. Cafezinho bacana, gostoso, bem quentinho aí, né? E não pense muito, não. Bora agir. Deixa a preguiça pra lá e manda ver mensagem pelo 3264-9090 pra concorrer pra faturar presente. Ou você não quer? Claro que você quer. 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Também sorteio daqui a pouquinho, são 9:26. Hora passa que a gente nem vê. Então manda 3264-9090. Tô esperando, tem novidade? Tem Eduardo Costa cantando, imagina eu. Uma ótima terça para você com a gente, 90.1.

0: É a época que elas ainda existiam, formavam uma dupla, faziam o maior sucesso, né? Mas quando fazia sucesso essas duas, Simone e Simaria, regime fechado. Era muito sucesso que acabou atrapalhando. Muito sucesso tem hora atrapalha, né? Muita grana atrapalha também, não? Muito dinheiro atrapalha, né? Era muito sucesso, sei lá, 5, 6 shows na semana. Todos eles com casa lotada, com recorde de público. Era assim Simone e Simaria. É muito dinheiro na conta e não consegue sustentar. Não tem psicológico, não tem equilíbrio emocional para suportar o peso do sucesso. E acabaram sucumbindo, né? Só seguiu a Simone Mendes. Por isso que eu falo, não precisava de muito dinheiro, senão ia me atrapalhar. Uns 3 milhões assim na conta tava bom, não tava? Quanto rende 3 milhões na poupança? 30 mil? Tava bom então. Eu não queria muito aquele rio de dinheiro, 20 milhões, não. 3 milhões para mim tava de bom tamanho, não ia me atrapalhar em nada, eu ia ficar tranquilo, em paz, tá? Tocando a minha vida. Seria legal. São 9h34, daqui a pouco tem mais para vocês, não esquece. Última chamada para você mandar um zap para participar, para concorrer aos presentes de hoje, aqui do nosso Manhã Aventura, dessa terça gostosa, 9 de junho de 2026. 2 dias para a gente começar a viver, sofrer, roer unha. Que mais? Meu, arrancar os cabelos, não tem cabelo mais também para arrancar? Vai começar a Copa do Mundo. Então bora aí pra cima, bora animar. O Brasil inteiro animado. Tá bonito, tá colorido de verde e amarelo. Só que não, ah, tá nada. Vocês não estão acreditando na seleção do Ancelotti, né? Vocês não estão acreditando. É, mas segundo a opinião do Marquinhos Estopa aqui, um dos melhores professores de educação física que Boribi já teve. Esse é o nosso Marquinhos Estopa, tá ali. Segundo ele, o Brasil vai ser campeão. O Hexa dessa vez vem, pode acreditar. Cara, tô otimista demais. 9h35. Bom, então daqui a pouquinho tem sorteio do X-Ventura Lanchão e também tem o Marmitex gostoso para você almoçar, presente lá da Fine Blend Hamburgueria, tá bom? Não esquece, manda aí 3264-9090. Bom dia pra Cris, tá curtindo a gente, bem-vinda, querida. Bom dia também pro Hélio Silva, né, Hélio? Tá na sintonia, queridão. Tudo de bom e boa terça. Quem mais? O Thiago também tá mandando mensagem. O Cazu, tá legal por aí, Cazu? Tá tranquilo? Bom dia pra Célia também, lá da Secap, na sintonia, tá participando por aqui, que mais? Bom dia pra você, Lucinéia, também com a gente no manhã, Luiz Carlos do bairro Secap também tá na programação, quem mais tá aqui? Deixa eu ver, o Alessandro também, né, Alessandro? Tudo de bom aí? Regiane, Regiane curtindo a gente em Areópolis, bom dia Areópolis. O Reginaldo também mandando mensagem pra gente, tá onde, Reginaldo? Barra Bonita, bom dia, Barra Bonita. Todo mundo animado por aí? Quem mais tá aqui mandando mensagem junto com a gente na Aventura, no Manhã Aventura, dessa terça linda? O Ricardo, né, Ricardo? Tá participando. Tá bom, Ricardo? Boa sorte aí. A Renata também, né, Renata? Bom café, querida. Tudo de bom aí. Beijo pra Maria Vitória também. 9h36. Daqui a pouquinho, depois do intervalo, já em ritmo de Copa, tem Alcione Belo cantando o hino nacional brasileiro. Não vai ter? Não pode? Não posso tocar eles? Alcione e o Belo cantando o hino nacional brasileiro? A gente entrar no clima de Copa já. Seleção brasileira sabe, não vão, vai tocar? Não vai tocar? Será que eles erraram muito aí? Puxa vida, eu querendo tocar o Sione cantando o hino nacional brasileiro aqui, pra gente fazer um clima gostoso e esquenta. Mas a direção não deixou aqui, falou não. 9h37, não tem problema, a gente volta com a sequência do Manhã já já.
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0: trazer resumão da novela Quem Ama Cuida pra você, novelinha das nove. Vamos lá, o Cido, você tá viciado já na novela, né?
1: Ó, eu vou te contar, viu? Mas às vezes eu fico com raiva.
0: É, isso que... dá
1: meu,
0: mesmo.
1: Meu, que povo ruim que tem nessa novela. Ó, quando eu ouvi assim, Quem Ama Cuida, sabe o que eu imaginei? Assim, coisa tranquila, falando de amor, romance, né? Meu Deus do céu. Mas o que vai rolar hoje?
0: Vamos lá, Cido, hoje a Pilar vai ficar super satisfeita quando o delegado decide emitir uma ordem de prisão preventiva contra a Adriana.
1: Ah, era o sonho dela, né?
0: Pois é, ela tá sonhando com isso faz tempo.
1: Na realidade, ela pensa até em prisão perpétua.
0: Meu Senhor.
1: Pilar aí, só Jesus na causa.
0: Olha só, o Otoniel vai compartilhar com a Adriana a sua preocupação com a falta de diagnóstico médico pra Elisa. Bom, já Tilde, né? Que eu não sei nem se é homem, se é mulher.
1: Tilde.
0: Eu não assisti ainda. Não.
1: É, você falou, qual é o seu nome? Tilde.
0: Tilde.
1: Meu amigo ou minha amiga, Tilde.
0: É. Ó, a Tilde vai comentar aí com a Rosa que percebeu o interesse de Pedro pela Adriana. Já a

0: hoje. E Edivaldo acusa Diná de ter empurrado o Arthur da varanda por ciúmes.
1: Ixi.
0: Bom, a Adriana vai acabar confrontando a Pilar hoje, hein, gente?
1: É, vai ter, ó, vai bombar, hein?
0: É, capítulo tenso, hein?
1: É, tenso, terça-feira brava, viu, gente? Bom, já já tem mais.
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8: Ventura são 9:43. Bom dia.
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8: Amanhã por aqui em Alvivaço, já saindo aqui, ó, os presentes, os prêmios de hoje. Hoje tem a promoção oficial do dia, o dia todo tem sorteio deles, dos lanches do X Ventura, para você o tempo todo. Começou agora, vai até o final do dia, você tendo altíssimas possibilidades de saborear esse lanche gostoso, tá bom? Que é um X Ventura lá no finalzinho do dia. Bom, o primeiro do dia tá saindo para você, tá bom? Ricardo Ferreira. Ricardo Ferreira Pedroso se deu bem, levando o primeiro X Ventura do dia. Parabéns. Só passar por lá, retirar o seu lanche. E bom apetite, tá bom, Ricardo Ferreira? Quem tá se dando bem aqui na. Levando o Marmitex, vai almoçar esse Marmitex gostoso da Firebrand. É você, Fabiana Echela. Fabiana Echela, então, parabéns. Faturou o Marmitex lá da Fine Blend Hamburgueria, aqui no Manhã Ventura dessa terça, 9 de junho de 2026. Aí eu ia tocar o Cione com o Belo cantando o hino nacional pra gente já começar a fazer uma atmosfera, criar uma vibe, atmosfera de Copa, de seleção brasileira. Aí eu pesquisei aqui, tava ali, ó, o Cione Belo cantando o hino nacional, mas aí foi terminantemente proibido pela direção artística aqui para não rolar. Pelo jeito não. Bom, então se não vai tocar o Cione Belo cantando o hino nacional. Ó, não fala muito não, hein? Senão eu peço pra vocês cantar um hino aqui, vocês não conseguem, também vocês vão tropeçar. Vai ficar feio. Vocês ficam falando mal do Cione do Belo aí, ó. Ah, quero ver vocês cantar um hino nacional também. Fazer esse teste uma hora aqui.
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1: Conta tudo, a terceira do dia, quentinha pra nós, né, Kel?
2: Vamos lá, né, Cido? Mais uma pra você se divertir aqui com a gente, bora fofocar. Ó, se tem uma coisa que a Gretchen sabe fazer, é surpreender, né, gente?
1: A Gretchen é da vida inteira, né? A vida inteira.
2: E dessa vez, a rainha do rebolado voltou a dar o que falar ao revelar que acredita ter recebido influência extraterrestre ainda na barriga da mãe.
1: Ah, que graça.
2: Olha, que alguma influência de outro mundo ela recebeu, com certeza, viu? Olha, segundo a cantora, um

0: ação é fora do comum, que já surpreendeu médicos em diversas cirurgias e que possui uma sensibilidade especial para perceber sons e presenças.
1: Ô, louco!
0: É, gente, a artista garante que não tá brincando e afirma que fala sobre esse assunto há anos, né? Bom, enfim, eu tenho certeza que alguma influência de outro planeta tem, ela recebe.
1: Não, não, ela tem, porque ela tem uma influência sobre o ser humano desde a... Eu lembro que, meu, eu era criança. Pra dançar, pra... Ah, tá bom, Kel.
0: Deixa pra lá, não, vai.
1: Deixa, vai. Mas eu era criança, Kel. Eu... Beijo, turma.
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5: No manhã dessa terça, faltam 6 para as 10. Tem Bruno Rosa e Murilo Rolf cantando Bom Dia. Já tem Estúdio 901.

0: 9h56 é o finalzinho do manhã.
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0: Tem Zezé de Camargo fechando. Boa terça aí. Deus te proteja. Muita saúde. A gente se fala amanhã, combinado? Vai lá e te espero aqui. Foi bom estar com você. Vai começar o estúdio já já.

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1: Olá, muito bom dia. Hoje é terça-feira, dia 9 de junho, e a partir de agora a gente atualiza as principais informações. A Prefeitura de Lençóis Paulista, por meio da Secretaria de Saúde, aplicou 197 doses da vacina contra a febre amarela durante o intensivão realizado entre os dias 4 e 6 de junho. A ação reforçou a mobilização do município para ampliar a cobertura vacinal da população e atualizar carteiras de vacinação. A Secretaria de Saúde destaca que a vacina contra a febre amarela continua disponível gratuitamente em todas as unidades de saúde. A mobilização foi realizada após a confirmação pela Secretaria do Estado da Saúde de um óbito por febre amarela no município. Ao longo da ação, centenas de moradores procuraram as unidades de saúde e os pontos de atendimento disponibilizados pela Secretaria. Muitos cidadãos já possuíam o esquema vacinal completo contra a febre amarela e, após avaliação da equipe de saúde, não precisaram receber uma nova dose.
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0: centro de uma polêmica que tomou conta das redes sociais. Tudo começou após circular uma informação de que um homem investigado por manter contato com uma adolescente de 13 anos faria parte da equipe da cantora. Diante da repercussão, a Agroplay, empresa responsável pela carreira da boiadeira, veio a público e negou qualquer ligação. Em nota, a empresa afirmou que o homem não é músico, não integra a equipe e nunca teve vínculo profissional com o artista. A assessoria também informou que já está tomando medidas judiciais contra perfis que estão divulgando a informação e reforçou que o nome de Ana Castela foi associado ao caso sem qualquer prova ou fundamento.
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1, Luan Santana e Marília Tavares também, 10:28. A gente vai completando o bloco Mob. Daqui a pouquinho tem o X Ventura. Vai participando aí, já já os primeiros alôs na programação do Zap.

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0: Deixa eu atender o WhatsApp da Aventura aqui, olha, bom dia, meus amores. Será que você pode me falar quem foi o ganhador de hoje? Claro que posso. Daqui a pouquinho eu comento com você aqui no Zap, tá? Você deve estar se referindo ao X Ventura no horário do Márcio aí, né? Já eu falo pra você aqui, tá? Bom dia, meu amigo Adriano, tudo bem? Tudo quem fala aqui, que é Pijama Amarelo, né? Com Guilherme Santiago participar do sorteio também, um abraço pra você, vou tocar pra você, Cleiton, daqui a pouquinho, viu? No Zap também aqui, ó, abençoada terça-feira para nós todos. Bora viver e participar do X Ventura. Quem fala? Oi, Ângela. Bom dia, Ângela. Bom dia. Tudo bem, Ângela? Bom dia, Ângela. É isso aí. A Roseli está comigo também, a minha mana. Alô, bom dia. Docinho, quem conhece, né? Bom dia, quero participar do sorteio. Ronaldo Correia Damasceno participando aqui. Alô, Ronaldo. Como é que vai, Ronaldo? Tudo bem? Alessandro Favorim também tá mandando mensagem. Oi, Cícera.
2: Bom dia, Adriano. Bom dia, Ventura. Tudo bem, Adriano? Gostaria de passar sorteio. E quero que você toque uma música pra nós. Amado Batista, Folha Seca, para participar todos que estiver escutando aqui da Nações, pra minha filha Maria Vitória, que tá na escolinha, pro meu esposo, pra mim que estou fazendo almoço, e pra você, pra toda a sua família, pra todos que estão escutando.
0: Beijo, Cícera, bom dia, Iracema.
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0: Daqui a pouquinho tem lanche, hein, gente? Bruno Rosa. Agora

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1: Bom dia, seguimos com mais informações e o delegado Vinícius Martinez, réu por atirar 4 vezes na saída de uma festa do peão para conter situação de suposto desacato em 4 de agosto de 2024 em Promissão e atingir no pescoço a adolescente Catrina Bórbio Silva Martins, na época com 16 anos, causando a morte dela, foi demitido do cargo a bem do serviço público. A decisão, resultado de um processo administrativo disciplinar, foi publicado no Diário Oficial do Estado desta segunda-feira, após decreto assinado pelo governador Tarcísio de Freitas, e cita que ele praticou procedimento irregular de natureza grave e ato definido em lei como crime hediondo. Conforme divulgado, Catrina Bórmio Silva Martins foi atingida por disparo de arma de fogo ao sair de uma festa de peão em Promissão. Ela foi conduzida ao Hospital Geral do município, mas não resistiu.
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0: Patrícia Manuela, abre a programação com Chama o Samu. É sequência, bem-vindo Amado Batista com Folha Seca. Começa o Pediu, tocou, mandando abraço e bom dia para Iracema. Alô, Iracema. Bom dia para você também. Obrigado pela audiência da Iracema. Toca Maiara e Maraíza, obrigado pela participação. Quem tá indicando é a Joyce Brito, né, Joyce? Maiara e Maraíza cantam aqui. Narcisista.
3: Bom dia, Adriano. Bora, viu, ó. Toca aquela música lá do Zezé de Camargo com Guardão Branco, Guilherme Santiago. Zezé de Camargo e Guilherme Santiago. Põe no sorteio, amigão. Cê, terço e vamos lá, Brasil! Sabadão!
0: Valeu, um abraço pra você, meu amigo. Bom dia, Adriano. Quero ouvir Léo Magalhães participar do sorteio. Ótima terça-feira pra nós. Quem fala aqui? Sandra Faustino. Bom dia. Bom dia pra você também, Gisele Cristina. Obrigado pela audiência. Mauri Ponsoni, bom dia. Relacionado aqui na programação de Alôs também pra ouvir Daniel. Me coloca no sorteio. Luciné da Secap pede. Alô, Lu, bom dia. João Aparecido Florencio também com a gente. Bom dia, João. Bom dia, mano. A música do Gustavo Mioto. De novo sozinha, né? Me põe no sorteio. Kelly Santos pedindo aqui, Kelly.
4: Bom dia, Rádio Ventura. Eu gostaria de ouvir uma música do Jean Giovanni. Oferecer para todo mundo que gosta e entrar para o sorteio.
0: Obrigado pela participação. Daqui a pouquinho tem sorteio. Alô, bom dia. Quem falou aqui comigo foi a Márcia. E alô, bom dia, Paçoca. Abraço pra você. Tudo de bom aí. Bom dia, Ventura FM. Léo Magalhães pra gente aí. Quem pediu Léo Magalhães? Maria Rita Marquinhos Saviano. Bom dia.

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0: com Maiara e Maraísa, narcisista Rosária, tá curtindo a programação Cláudia Rosária Marques, né? Bom dia, Simone Mendes, ela quer ouvir e participar do sorteio também. A Neuza mandou áudio, né, Neuza?
1: Oi, Adriano, bom dia, ouvintes da Aventura. Adriano, tô ouvindo o programa aqui no centro, quero ouvir uma música hoje bem legal, pode ser da programação mesmo. Vou mandar pro Toninho, meu esposo, que tá aniversariando hoje, tá bom? Desejando a ele muita saúde, muitas felicidades. E também quero participar do sorteio. Beijo grande para você, que Deus te abençoe, que Deus abençoe todos nós também, ouvintes Ventura. Beijo, tchau, tchau.
0: Oi, Toninho, feliz aniversário para você, um grande abraço, viu? Deus abençoe também a sua família, Neuza, especialmente também o Toninho, que tá aniversariando hoje, 11:23, a todos os aniversariantes, bom dia. Ventura. E parabéns, é claro. Oi, Adnilson Biasi.
2: Bom dia, Adriano. Adnilson Biasi, curtindo a programação, toca um flashback pra gente curtir aí nesta manhã de terça-feira.
0: Opa, pode deixar. Bom dia pra vocês, quero participar do sorteio, tô junto com você sobre o Brasil. Opa, tá legal. Lourdes, obrigado pela sua participação.
3: Bom dia, eu quero aparecer a Xuxa pra minhas netas, né? Elas gostam muito. Eu sou a Luz Glene, quero participar do sorteio.
0: Se liga aí que vai rolar um flashback já nessa sequência. Daqui a pouco tem Léo Magalhães, Absoluta, Maiara e Maraísa cantam Narcisista agora.

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0: Guilherme Santiago, Zezé de Camargo, que volta daqui a pouquinho, depois o Jean e Giovanni, depois do intervalo comercial com a música Irmão da Lua, Amigo das Estrelas, né? Que passou pela programação Pra Não Lembrar de Mim. 11:41 vai rolar aqui o sorteio.
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0: Desta terça-feira, 9 de junho, saiu para o

0: você dá uma olhada. Agora 11:42, final do zap 0259, Marcos Paçoca faturando aí o X Ventura de hoje.
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0: Para finalizar a programação aqui do Pediu Tocou nos atendimentos, a Urides da Secap tá curtindo a gente. Alô, bom dia, Urides. Bom dia, Adriano, tudo bem? Quero participar do sorteio também. Abraço especial mais uma vez para Cleide Argentino, a Marisa participando comigo aqui também. Alô, Marisa, bom dia para você. Obrigado pela participação, Marisa.
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0: O grande amor da minha vida agora com o Jean e Giovanni.

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0: coisa que Gretchen sabe fazer é surpreender, né? E dessa vez, a rainha do rebolado voltou a dar o que falar, ao revelar que acredita ter recebido influência extraterrestre ainda na barriga da mãe. Segundo a cantora, um livro antigo citava gestantes que teriam sido impactadas por forças de outro planeta. E ela acredita fazer parte desse grupo. Gretchen diz que sua cicatrização é fora do comum, que já surpreendeu médicos em diversas cirurgias e que possui uma sensibilidade especial para perceber sons e presenças. A artista garante que não está brincando e afirma que fala sobre o assunto há anos. Como era de se esperar, a declaração dividiu opiniões.
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1: Olá, muito boa tarde. Seguimos com mais informações e vamos agora com as informações do esporte. O assunto é Copa do Mundo, hein? A Confederação Brasileira de Futebol divulgou uma atualização sobre a situação física de Neymar nesta segunda-feira. De acordo com a entidade, o atacante foi submetido a uma ressonância magnética que apontou boa evolução em seu processo de recuperação, dentro dos parâmetros esperados pela comissão médica. Agora, o camisa 10 seguirá o planejamento estabelecido pelo departamento médico, dando continuidade ao tratamento e também à preparação física para retornar às atividades em campo junto aos demais companheiros. Sua presença, porém, para a estreia do Brasil diante de Marrocos, segue sendo dúvida. A amarelinha enfrenta a seleção africana no sábado em Nova Jersey, às 19 horas, horário de Brasília. Sem o atacante do Corinthians, Memphis Depay, que não saiu do banco de reservas, a Holanda bateu o Uzbequistão por 2-1 nesta segunda-feira em Incan Stadium, em Nova York, no último amistoso preparatório para a Copa do Mundo. Gakpo, de pênalti, abriu o placar, mas na reta final o jogo teve de tudo. Tio recebeu o cartão vermelho aos 41 minutos e o Uzbequistão empatou com Sergeev. Nos acréscimos, já no apagar das luzes em novo pênalti, Gakpo deu a vitória aos holandeses. A Holanda sai com um saldo de uma derrota e de uma vitória nas últimas competições amistosas antes da Copa do Mundo. Os neerlandeses perderam para a Argélia na última semana por 1-0 e bateram o Uzbequistão pelo placar de 2-1. E nesta segunda-feira também, no último amistoso preparatório para a Copa, a França se despediu da torcida no Declato Arena, em Lille, com vitória sobre a Irlanda do Norte por 3-1. Michael Olise anotou os 3 gols dos franceses na partida. Apesar de errar muitos passes no início do jogo, a França foi quem começou oferecendo perigo à meta adversária. O primeiro gol saiu na reta final do primeiro tempo aos 43 minutos. A França ampliou a vantagem logo aos 3 minutos da etapa complementar. E ainda sobrou tempo para Olise anotar o terceiro dele e da França no jogo. O camisa 11 recebeu pelo lado direito do ataque, cortou para dentro e acertou o ângulo de Pierre Charles, que até pulou na bola, mas não conseguiu evitar o gol. A seleção francesa continua se preparando para a sua estreia na Copa do Mundo 2026.
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2: Aí, pra você, o Paulo Ricardo cantando na programação, gente. É, vamos ouvir o depoimento do Paçoca. Ele faturou o X Ventura de hoje, né, Paçoca? Parabéns aí, viu? A gente se fala amanhã a partir das 10 horas aqui no Estúdio 901. Bem-vindo 90.1 Notícias. Até mais.
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5: Olá, muito boa tarde. Agora 12:33, hoje terça-feira, dia 9 de junho de 2026. A partir de agora a gente vem com informações na sua tarde de terça-feira. No ar, mais uma edição do 90.1 Notícias aqui pela sua Aventura FM. Até 1 da tarde, Alessandro Rogério, vamos atualizando as principais informações por Lençóis Paulista, pela nossa região, do Brasil e do mundo. Começando 12:34 agora.
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5: E já trazendo o nosso primeiro assunto.
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5: É, e o assunto vem com Lençóis Paulista, hein? A Prefeitura Municipal, por meio da Secretaria de Saúde, aplicou 197 doses da vacina contra a febre amarela durante o intensivão realizado entre os dias 4 e 6 de junho. A ação reforçou a mobilização do município para ampliar a cobertura vacinal da população e atualizar carteiras de vacinação. A Secretaria de Saúde destaca que a vacina contra a febre amarela continua disponível gratuitamente em todas as unidades de saúde do município que possuem sala de vacinação. A mobilização foi realizada após a confirmação pela Secretaria de Estado da Saúde de um óbito por febre amarela registrado no município, reforçando assim a importância da imunização como principal medida de prevenção contra a doença. Ao longo da ação, centenas de moradores procuraram as unidades de saúde e os pontos de atendimento disponibilizados pela Secretaria de Saúde. Muitos cidadãos já possuíam o esquema vacinal completo contra a febre amarela e, após a avaliação da equipe de saúde, não precisaram receber uma nova dose. Outros aproveitaram a oportunidade para realizar vacinas que estavam em atraso. Além da vacinação, as equipes realizaram ainda a conferência das carteiras vacinais e orientaram a população sobre os critérios de imunização, garantindo que cada pessoa recebesse o atendimento adequado conforme em situação ou a sua situação vacinal. O secretário de saúde, Dr. Murilo Pavanello, destacou que a campanha reforçou a importância da conscientização da população, principalmente sobre a vacinação. 12:35 agora.
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5: Seguindo com mais informações, ainda por Lençóis Paulista, a Guarda Civil Municipal, após rápida ação, prendeu um indivíduo em flagrante por ato criminoso na Vila Mamedina. De acordo com os agentes da GCM, o indivíduo ateou fogo em um contentor de lixo na rua Manuel Amâncio na madrugada desta terça-feira, colocando em risco, inclusive, o patrimônio público e a segurança da população. Mas graças à atuação eficiente e também rápida da equipe da Guarda Civil Municipal, composta pelo GCMs Barbosa, o autor foi localizado e preso em flagrante pelos agentes das GCM, Melo e Barbosa, sendo em seguida conduzido à Central de Polícia Judiciária na cidade de Bauru para as providências legais cabíveis. O Corpo de Bombeiros do município foi acionado para conter a chama, parabenizando a Guarda Civil e o Corpo de Bombeiros pelo comprometimento, também reforçando o pedido para que a população de Lençóis Paulista continue colaborando com as forças de segurança através de denúncias. Denúncias responsáveis são fundamentais para prevenir crimes, identificar autores e, principalmente, preservar o bem-estar de todos. Meio-dia e 36, informações agora com Fabio Lautran.
4: Suspensa a vacina contra a dengue do Instituto Butantan no Sistema Único de Saúde. A medida é temporária. De acordo com o Ministério da Saúde, 42 pessoas apresentaram sintomas severos após a imunização. 3 delas precisaram de internação e 2 morreram. Mas a pasta informou que ainda não é possível relacionar os óbitos à vacinação. Segundo o Ministério, 501.044 doses foram usadas no SUS, a maioria aplicada em profissionais de saúde em todo o país. O restante imunizou a população com idade entre 15 e 59 anos em Maranguape, no Ceará, Nova Lima, em Minas Gerais, Botucatu, em São Paulo, e em Araguaína, no Tocantins. Houve pouco mais de 3.700 casos com sintomas semelhantes aos da dengue depois da vacinação. Episódios considerados severos, de acordo com o governo. O ministro da Saúde, Alexandre Padilha, orienta que os profissionais que foram vacinados nos últimos 21 dias recebam acompanhamento especial. O imunizante do Instituto Butantan foi aprovado no final de novembro. Da Rádio 2, Fabio Lautran.
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5: Meio-dia e 39, seguindo com mais informações pela região, uma mulher foi presa em flagrante pelo crime de tráfico de drogas na tarde desta segunda-feira em São Manuel. A prisão aconteceu após a Polícia Civil receber denúncias anônimas informando que uma residência na região estava sendo utilizado como ponto de venda de entorpecentes. Segundo as informações policiais, equipes iniciaram diligências no endereço indicado e flagraram uma movimentação suspeita compatível com o comércio ilícito em via pública. Durante a abordagem na frente do imóvel, os policiais encontraram uma porção de maconha com a investigada. Ao ser questionada, ela admitiu que guardava mais drogas dentro da residência e autorizou a entrada das equipes no local. A corporação reforça o compromisso no combate ao tráfico de droga e destaca a colaboração da população por meio de denúncias anônimas, que é fundamental para o sucesso das operações. Todo o material recolhido foi encaminhado para a perícia técnica. A suspeita foi autuada pelo crime de tráfico de entorpecentes e levada para a unidade de custódia da região, onde permanece presa à disposição da justiça. Meio-dia 39, Milena Abreu.
6: O estudante que não se inscreveu no Enem 2026 ganhou um novo prazo para fazer a inscrição. Pelo cronograma original, as inscrições teriam terminado na última sexta-feira, 5 de junho, mas o Ministério da Educação prorrogou o prazo em uma semana. Portanto, dá para se inscrever até a próxima sexta-feira, dia 12 de junho. Lembrando que as inscrições para o Exame Nacional do Ensino Médio são feitas exclusivamente pela internet na página do participante do Enem. Quem não se enquadra nos critérios de isenção deve pagar a taxa de R$ 85,00 para efetivar a inscrição. O pagamento pode ser feito por Pix, cartão de crédito, débito ou em conta corrente ou poupança e também por boleto. As provas este ano serão aplicadas nos dias 8 e 15 de novembro. Lembrando que dá para utilizar o exame para obter o certificado de conclusão do ensino médio ou a declaração parcial de proficiência. Para isso, no entanto, o interessado deverá indicar essa opção no momento da inscrição. De acordo com o edital, podem solicitar a certificação os participantes que tiverem 18 anos completos até o primeiro dia de aplicação das provas e que não sejam concluintes nem egressos do ensino médio. Da Rádio 2, Milena Abreu.
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5: Meio-dia e 41, seguimos por aqui com 90.1 Notícias, atualizando as informações e continuamos ainda pela nossa região, né? A mulher que foi acusada de envenenar a filha de 9 anos em Bauru será submetida a um novo julgamento nesta terça-feira. Inclusive, já começou às 9 horas da manhã e continua. O caso ocorreu em agosto de 2014 e causou grande comoção. Na época, Edna Aparecida de Souza Ribeiro confessou à polícia que colocou veneno de rato na sopa servida à filha e também ingeriu o alimento. Segundo a investigação, o crime teria sido motivado por vingança contra o ex-marido. Na época do crime, a criança ficou internada por 4 dias no Hospital Estadual de Bauru, mas sobreviveu. Em abril de 2022, Edna foi submetida a júri popular e condenada a mais de 25 anos de prisão. Inicialmente denunciada por tentativa de homicídio, ela acabou sendo condenada por lesão corporal qualificada por motivo torpe e extorsão mediante sequestro. Após a condenação, a mulher chegou a ser encaminhada para o presídio de Tremembé, em São Paulo, mas foi solta depois que o Tribunal de Justiça anulou o julgamento e determinou a realização de um novo júri. Segundo o Tribunal de Justiça, a anulação foi tomada após recursos apresentados pela defesa e também pelo Ministério Público. Os desembargadores entenderam que era necessário uma nova apreciação dos fatos pelos jurados, especialmente diante da produção de laudos complementares e de novas manifestações técnicas sobre a potencialidade do veneno utilizado e as consequências efetivamente verificadas na vítima. Edna responde o processo em liberdade. Meio-dia e 43, Diego Brião.
8: As temperaturas elevadas devem integrar o cenário do Mundial de Seleções em parte dos países onde a competição de futebol masculino será disputada. Projeções de especialistas indicam uma maior possibilidade deste panorama se confirmar, especialmente em determinadas regiões dos Estados Unidos e do México. A competição se estenderá de 11 de junho a 19 de julho nestas duas nações, além do Canadá, onde também serão disputadas partidas. A especialista em meteorologia da Tempo OK, Maria Clara Sasaki, explica.
9: A gente tem principalmente áreas mais ao sul, né? Então, pegando mais México, pegando mais áreas mais ao sul ali dos Estados Unidos, onde as temperaturas ficam bastante elevadas. Flórida também tem uma condição para temperaturas passando de 33, 34 graus durante as tardes. Algumas regiões do México podendo chegar até 40 graus, como é o norte, 39, 40 graus, principalmente ali entre os dias 9 10 do mês de junho, podemos ter essas temperaturas muito elevadas. São as áreas mais quentes, norte do México, sul dos Estados Unidos, região da Flórida, são as áreas que têm as temperaturas mais elevadas. Mas como um todo, todas as regiões estão com calor acima da média.
8: Ainda conforme projeta Sasaki, nos próximos dias pode haver chuvas de moderada a forte intensidade no estado da Flórida, no sul dos Estados Unidos, também em partes do México. Devido ao avanço do desenvolvimento do fenômeno climático El Niño, existe esta tendência de temperaturas mais elevadas na região onde será realizada a competição de seleções nacionais. Agência Rádio Web. Produção e reportagem, Diego Abreão.
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5: Meio-dia e 44, apenas para complementar a informação, né? A FIFA que adotou também várias mudanças para a Copa do Mundo, inclusive uma delas é também a parada para hidratação, que vai também acontecer nos Estados Unidos, no México e também no Canadá, visando, claro, a segurança da saúde, principalmente de todos aqueles que estarão disputando a Copa do Mundo. Meio-dia e 45 agora.
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4: Muito bem, já de volta, meio-dia e 48. Seguimos com 90.1 Notícias desta terça-feira, dia 9 de junho, hein? Três homens foram presos por caça irregular de animais silvestres durante uma ação da Polícia Militar Ambiental em uma fazenda de Iacanga. O caso aconteceu na última sexta-feira. Segundo a corporação, equipes em patrulhamento encontraram cinco suspeitos com armas de fogo e também cães usados para rastrear javalis. Ainda de acordo com a polícia, o grupo apresentou irregularidades na documentação exigida para o manejo de javalis, espécie considerada invasora no país. Os envolvidos não possuíam a autorização válida no Instituto Brasileiro do Meio Ambiente e dos Recursos Naturais Renováveis, o IBAMA, para realizar a atividade. Os cães utilizados na atividade passaram por avaliação e, segundo a Polícia Ambiental, estava em boas condições de saúde e com a vacinação em dia. Os cinco homens receberam multas ambientais de R$500 cada. Na esfera criminal, três deles permaneceram presos após serem encaminhados à Central de Polícia Judiciária em Bauru. Os outros dois foram ouvidos e liberados. As armas e munições foram apreendidas. A Polícia Militar Ambiental reforça que o controle de javalis só pode ser feito com autorização específica dos órgãos competentes e com a documentação regular das armas utilizadas. Meio-dia e 49, nós seguimos com mais informações. Carolina Cassola.
5: Você sabia que entre 50 e 90% dos brasileiros com glaucoma não sabem que tem a doença? Segundo a Associação Mundial do Glaucoma, nesse contexto, uma audiência pública no Senado, na última semana, discutiu sobre esse assunto, que é um problema de saúde pública e lidera as causas de cegueira irreversível no mundo e que pode avançar de forma silenciosa. Para a doutora Maria Auxiliadora Frazão, presidente do CBO, Conselho Brasileiro de Oftalmologia, uma das entidades médicas que participaram da audiência, o encontro foi essencial para discutir políticas públicas de saúde ocular.
6: Acesso à saúde da população, como prevenir doenças que podem cegar e que são evitáveis, como levar a saúde na atenção primária, a importância do exame com o médico oftalmologista especialista, tanto para óculos como para o diagnóstico correto de doenças que podem levar à cegueira.
5: Já a doutora Cláudia Galvão, diretora do CBO e representante do Conselho na audiência pública, destaca a necessidade de ampliar o acesso da população ao especialista para um diagnóstico precoce e tratamento adequado.
7: A gente consegue fazer isso se encontrar com doação, com participação, com a educação da população, com a participação muito forte dos médicos, dos atores especialistas, do médico oftalmologista, que pode participar, pode ser parceiro do poder público nesse alcance. E a grande novidade é a chegada das tecnologias, com as novas tecnologias assistidas, com a possibilidade de diagnósticos móveis, de equipamentos móveis, a gente pode fazer com que o especialista ou o diagnóstico chegue em locais de difícil acesso, de vazio assistencial.
5: Nos dias 27 e 28 de maio, o CBO instalou um estande na Câmara dos Deputados, aberto a parlamentares, servidores e prestadores de serviço. No local, os visitantes clientes puderam usar óculos que simulam a perda visual causada pelo glaucoma, receberam informações sobre a doença, responderam a um questionário de avaliação de risco e realizaram um exame de retinografia com retinógrafo portátil. As duas iniciativas no Congresso Nacional marcaram o encerramento da campanha 24 horas pelo glaucoma, que terminou em Brasília, uma maratona de 24 dias de conscientização em todo o país. Agência Rádio Web, produção e reportagem, Carolina Cassola.
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4: Meio-dia e 52, e olha, um dos coordenadores do estudo da vacinação em massa contra a dengue, que foi realizado em Botucatu, afirmou nesta segunda-feira que não foram registrados casos graves entre os participantes da pesquisa e que as pessoas imunizadas da cidade podem ficar tranquilas após a suspensão preventiva da vacina desenvolvida pelo Instituto Butantan. A suspensão foi anunciada pelo Ministério da Saúde após o registro de duas mortes suspeitas e outros eventos adversos graves que estão sendo investigados. Até o momento, não há comprovação de relação entre os casos e também a vacina. Segundo Carlos Fortaleza, que é médico infectologista, professor da Universidade de Medicina da UDESP e um dos coordenadores do estudo em Botucatu, os eventos graves analisados pelas autoridades de saúde são extremamente raros e não foram identificados entre os participantes do estudo realizado dentro do município. Desenvolvido pelo Instituto Butantan, a vacina Butantan DV é a primeira do mundo contra a dengue aplicada em dose única e a primeira produzida integralmente no Brasil. Botucatu foi uma das três cidades escolhidas pelo Ministério da Saúde para participar do estudo e efetividade da vacina contra a dengue desenvolvida pelo

0: 2021 será realizado no dia 28 de junho. O jogo simples de 5 dezenas custa R$ 3,00. Quem quiser pode marcar mais dezenas no mesmo volante, mas aí o valor da aposta sobe e, dependendo da quantidade, sobe consideravelmente. Para marcar 6 dezenas, por exemplo, custa R$ 18,00. Já se o apostador quiser marcar 8 números, terá de pagar R$ 168,00 para registrar o bilhete. Já aquele que for para o tudo ou nada e marcar a quantidade máxima de dezenas no volante, que são 15, vai precisar desembolsar pouco mais de R$ 9.000 para a aposta. Na Quina, os bolões têm preço mínimo de R$ 15,00, porém cada cota não pode ser inferior a R$ 4,00. Da Rádio 2, Milena Abreu.
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2: Meio-dia 55, tá aí. Boa sorte então para você que vai fazer a sua fezinha. Lembrando que no ano passado, aqui na de São João, pagou a bagatela de R$ 250.247.112,44. A expectativa, claro, tá girando aí na casa dos 250, mas segundo a Caixa também, esse número pode ser ultrapassado. Meio-dia 55, a gente continua com mais informações por aqui. Olha, morreu nesta segunda-feira mais uma vítima da explosão seguida de um incêndio que atingiu uma fábrica de cereais no distrito de Paulópolis, em Pompeia, no dia 26 de maio. Com isso, o acidente já soma 3 vítimas fatais. A vítima da vez é Wesley Borges, de 27 anos, funcionário da empresa. Morador de Quintana, ele estava internado na Santa Casa de Marília desde o acidente, onde recebia tratamento para as graves queimaduras sofridas na explosão. A primeira morte registrada foi a do funcionário Edmilson Aparecido Ferreira, de 53 anos, que morreu logo após o acidente. Segundo familiares, ele trabalhava na empresa havia cerca de 20 anos e deixou 2 filhos. Já a segunda vítima foi Valdinei Borges dos Santos, de 44 anos, que morreu no dia 31 de maio. Ele chegou a ser transferido do Hospital das Clínicas de Marília para a unidade hospitalar em Bauru, mas não resistiu. Ao todo, 13 pessoas ficaram feridas na explosão. Com a morte de Wesley, 5 vítimas receberam alta médica e outras 5 permanecem internadas em hospitais da região. Meio-dia e 57, a gente segue agora para falar de seleção brasileira com Daniele Esperon.
3: O volante Ederson foi a grande novidade da seleção brasileira no treinamento desta segunda-feira em Nova Jersey, nos Estados Unidos. O volante foi chamado para a vaga de Wesley, que foi cortado por conta da lesão na coxa esquerda durante o amistoso diante do Egito. Vale ressaltar que Neymar não foi a campo nesta segunda-feira. Ele passou por um exame de ressonância magnética. Em nota, a CBF disse que o jogador apresenta uma boa evolução, mas evita fazer uma projeção. A intenção é que Neymar passe 2 dias sem treinar para apresentar uma melhora maior e aí sim ser liberado para fazer exercícios com bola. Mas a seleção tem que continuar treinando, afinal a estreia está chegando. E o volante Bruno Guimarães deu as boas-vindas ao companheiro que chegou nesta segunda.
4: Todos receberam a notícia com muita tristeza. Acho que para nós jogadores, estar numa Copa do Mundo é o ápice da nossa carreira. E você perder uma Copa do Mundo faltando apenas 5 dias é muito triste. Todos ficaram muito tristes com essa notícia. Desejar ao Wesley uma pronta recuperação. A gente já tem 1000 motivos para correr, mas ganhamos um a mais, que aí vai ser por ele. E aproveitar também e desejar boa sorte pro Ederson aí, que possa somar junto com a gente.
3: Depois da vitória por 2-1 contra o Egito no último amistoso, o técnico da seleção, Carlo Ancelotti, deixou claro que já tem um time titular em mente. O treinador, que usou 12 escalações diferentes nas 12 partidas, ele fez o comando da seleção algumas mudanças contra os egípcios em relação ao amistoso contra o Panamá. Portanto, confundindo a cabeça da galera em relação qual será o time que vai entrar em campo diante do Marrocos. Agência Rádio Web, com informações da seleção brasileira, Daniele Esperon.
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2: Muito bem, tá aí a Daniela Esperon com informações do esporte, 12:59. Olha, falando da nossa rival na estreia da Copa do Mundo, há poucos dias aí, né, da sua estreia, o técnico da seleção marroquina, Mohamed Oyabi, deixou claro que a sua equipe respeita sim a seleção brasileira, mas não pretende entrar em campo.

0: Intimidada. Adversárias na primeira rodada do Mundial, as duas seleções se enfrentam já no sábado, dia 13 de junho, jogando em Nova Jersey, em um dos jogos mais aguardados da fase inicial da competição. Durante entrevista coletiva, inclusive, o treinador marroquino elogiou a qualidade individual dos jogadores brasileiros, mas destacou que a força coletiva da sua equipe será a principal arma para tentar surpreender o time comandado pelo treinador Carlo Ancelotti. Lembrando que a seleção marroquina conta com a sua maioria de jogadores convocados jogando na Europa, seja na Inglaterra, na Espanha, enfim. E o nome talvez mais forte desse time, claro, além dos outros, seja o de Hakimi, lateral do Paris Saint-Germain. Uma em ponto. Com essa informação, a gente por aqui finaliza mais uma edição do 90.1 Notícias, agradecendo a você pela sua companhia mais uma vez e pela sua audiência, hein? Ao decorrer dessa tarde, a gente volta com mais informações e amanhã, a partir das 12h30, com mais uma edição do 90.1 Notícias. Grande abraço, fiquem com Deus e a gente se fala.
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1: Boa tarde pra você aqui com a gente na ZYM936, Rádio Aventura em Lençóis, São Paulo.
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1: Ótima tarde pra você com a gente nessa terça-feira, dia 9 de junho. Ótima tarde, começando aqui a programação da Aventura comigo, Alessandra Libanório, sempre te fazendo companhia até as 16h por aqui na Aventura FM, pra você aí no seu almoço, bom almoço, pra quem tá voltando ao trabalho, bom serviço, pra você com a gente, levando a Aventura de carona, no carro, no caminhão, no ônibus, no maquinário, tamo junto! Vem comigo que é sucesso, com muita música boa,

0: com Danilo Davi aqui na Aventura, mais perto de você. Programação top demais. Teve Zeneto Cristiano, Tiaguinho e tem você por aqui começando a sua tarde junto com a gente. 1:16, tarde boa e fica melhor ainda com o sorteio no final da hora do X Ventura. Que você sabe, né? Toda terça-feira tem por aqui um lanche delicioso do Rogers Burger. Então participa, 3264-9090. Um alô pro João Paulo por aqui, a Tatiane, oi Tati, boa tarde, a Ângela também, a Vanessa, o Cleiton participando, a Sabrina, oi Sabrina, boa tarde, um alô pro Evandro também, tá mandando um alô pro Adriano e o Lucão lá da Secap. Valeu meninos, eu volto já com você.
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Ventura FM, sua rádio mais perto de você, aqui na Tarde da Aventura. O som do Guilherme foi mal, Deus. Indicação do Fabrício participando com a gente. Oi, Fabrício, boa tarde. Mandando um alô pra todo o pessoal da Construção Civil, que tá sempre, sempre aqui com a gente na Tarde da Aventura, na programação toda, né? Aliás, e no final dessa hora tem sorteio. Durante toda a programação, tem o sorteio do X-Ventura, o lanche gourmet da Ventura FM e do Rogers Burger. Participa!

0: você. Teve também Marcos e Veludi com o Nadson Ferinha, Hugo e Guilherme, tem você por aqui, um beijo pra Letícia. Oi Letícia, boa tarde, a dona Neuza também tá por aqui, o Marcos, a Maria Moreira que tá completando mais um ano de vida hoje. Ô Maria, felicidades, tudo de bom pra você, minha amiga. Maria Moreira, que é a nossa ouvinte aqui de todos os dias e tá hoje completando mais um ano de vida. Parabéns pra você, viu Maria? Um beijo de toda a equipe da Aventura pra você, viu? A Silvana e a Sabrina aqui com a gente. A Nicole também do centro. A Márcia, boa tarde, Márcia. Tudo de bom pra você também, pedindo um sucesso por aqui que eu toco já já.
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2: 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Um dos casamentos mais comentados do último fim de semana aconteceu em Paris. O empresário Alexandre Negrão, ex-marido de Marina Rui Barbosa, oficializou a união com a empresária Elisa Zarzur em uma cerimônia de puro luxo. O casamento foi realizado em uma das igrejas mais tradicionais da capital francesa e reuniu cerca de 300 convidados. Mas o que chamou mais a atenção foi o vestido da noiva. Assinado pela Dior Alta Costura, o modelo levou 8 meses para ficar pronto e exigiu 5 viagens de Elisa a Paris para acompanhar a confecção. A festa ainda aconteceu num castelo histórico dos arredores da cidade. Um verdadeiro conto de fadas que movimentou o mundo dos famosos.

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9: César, eu também quero saber, velho.

Guilherme Benuto com Luan Santana e o quarto 67 aqui na Aventura, mais perto de você. Faltando só 15 minutos para as 14h. Daqui a pouco tamo junto, hein? Com a enquete do dia e a sua participação valendo prêmios. E já eu volto com o sorteio do lanche, porque toda terça-feira tem aqui a nossa terça com X Ventura. Lanche delicioso do Roger Burger para você que participa aqui com a gente. Um alô pro pessoal da Defilpe, a Mária, Vanessa, a Dona Luísa, a Lua, a Maria José, a Mércia, a Varda, o Thales, Madalena, o Toninho, o nosso motorista André e também a

0: pra Ana Beatriz, pra Larissa e pra todo o pessoal da rádio. Um beijo pra você, Ana Paula. Tamo junto. O Marcos também tá por aqui na Sintonia da Aventura. A Elisângela, oi Eli, boa tarde. Falou que tá ouvindo a gente no carro, pegando a estrada aí, levando a gente de carona. Obrigado pela companhia. Vamos nessa.
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0: Vem ter FM, sua rádio mais perto de você, Matheus e Cauã. 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Vamos sorteio também pra todo mundo que participou aqui com a gente agora?
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0: Tá valendo pra você um delicioso X-Ventura, o lanche gourmet da Aventura e do Rogers Burger. Pra você que manda muito bem por aqui no 3264-9090. Quem fatura por aqui é a Márcia Oliveira dos Santos. Parabéns pra você, Márcia. Márcia faturou aqui com a gente na programação da Aventura. O X-Ventura, o lanche gourmet da Aventura e do Rogers. Pra todo mundo que participou, obrigada. E pra Márcia, parabéns, querida. Só ir direto hoje no Rogers Burger, que fica na rua 13 de maio, 1295, com um documento com foto, tá bom? Seu nome já tá lá com a equipe do Rogers. 2:03, eu volto já com Tamo Junto.
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1: Boa tarde, seguimos com mais informações e o ataque de um cão da raça Pitbull causou ferimentos em 4 pessoas em Guaiçara neste domingo. De acordo com informações da Polícia Militar, 2 crianças foram até a casa de uma vizinha para pedir remédio para a dor. Quando deixavam o local, um dos cães teria escapado do canil e passou a atacar as crianças. O tutor do animal tentou evitar e também foi atacado. A mãe das crianças correu para tirar os filhos e também acabou mordida pelo cão. Uma das crianças de 3 anos teve dilaceração em uma das orelhas e precisou passar por cirurgia. Outra criança que tem 10 anos foi levada ao hospital com ferimentos nas 2 pernas. A mãe das crianças também foi atendida, com mordidas no braço e em uma das pernas. O dono do animal foi levado para a delegacia de Lins. Já o cão está na casa do dono. A prefeitura informou que não foi acionada pela Polícia Militar, já que o animal envolvido nos ataques tem tutor.

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4: Eu tamo junto, Ventura no ar a partir de agora. Boa tarde. A gente segue por aqui na programação da Aventura, só que agora tem o Tamo Junto. Tem aquele programa que você participa dando a sua opinião na enquete do dia. Sempre valendo prêmio. Tem pra você mais um lanche delicioso do Rogers Burger na promoção de terça-feira com o X Ventura. 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Tem porção com 5 mini temakis pra você hoje que participa aqui com a gente no 3264-9090, na nossa tarde e na enquete do dia. Vamos começar com Patrícia e Manuel.

0: Gustavo Mioto na aventura mais perto de você. Boa tarde. Volto já com a enquete.
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0: Guilherme Benuto e Mari Fernandes, Tu Não Ama, aqui na Aventura FM, mais perto de você. 2h31.
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0: Vamos pra nossa enquete do dia? E a Simone e a Simária estiveram juntas ontem e fazendo vídeos e postaram falando sobre dinheiro, aquelas coisas que você paga caro e que vale. Ou quão caro você pagaria de algo que você gosta muito. E qual foi o dinheiro mais bem gasto da sua vida? A gente quer saber de você também. Elas falaram, estavam falando de bolsas caras e tal, que a Simária gosta muito de bolsa, que o máximo que ela gastou numa bolsa cara foi 50 mil reais. Claro que é rica, né? É uma, muito fora da nossa realidade. Mas ela diz que quando a gente gosta muito de algo, o dinheiro é sempre bem gasto. E a gente quer saber qual foi o dinheiro mais bem gasto da sua vida. Tirando casa e carro, que a gente sabe que são dinheiros bem gastos, com certeza, né? Investindo no nosso lar, na locomoção e tudo mais. Mas tirando isso, qual foi o dinheiro mais bem gasto da sua vida? Pode ter sido uma viagem que você sonhava em fazer, um celular que queria faz tempo, um procedimento estético que elevou a sua autoestima, um curso, um presente especial ou até alguma coisa simples, mas que te fez muito feliz. Porque às vezes nem é o valor que importa, mas sim é a realização de ter aquilo que você queria há muito tempo. Então conta pra gente qual foi o dinheiro mais bem gasto da sua vida, tirando casa e carro, tá bom? Então participa aí com a gente. Conta aí qual foi o dinheiro mais bem gasto da sua vida.
3: Imagina a gente milionário.

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1: Laona Prado, aqui na Aventura, mais perto de você. Agora, faltando 14 minutos para as 3 da tarde. E você responde a enquete de hoje. Nós estamos falando em dinheiro bem gasto. Aquele dinheiro que, às vezes, você juntou para ter algo, para conquistar algo, tirando casa ou carro, que a gente sabe que são conquistas e valores muito bem gastos. Qual é aquele dinheiro, aquela coisa que você queria muito, você falou, não, isso foi um dinheiro bem gasto. Conta pra gente, a Maria Aparecida, minha viagem pra Aparecida do Norte, eu levei a minha mãe e minha tia, paguei pra elas. E foi um dinheiro extremamente bem gasto, de ver o sorriso delas e a alegria. Todas nós pagamos uma promessa juntas. Olha só que lindo, Maria. Levou a mãe e a tia para Aparecida do Norte, foram lá pagar uma promessa e ela disse que foi um dinheiro muito bem gasto. É isso aí, um beijo para você. O Mar por aqui falando, olha, o dinheiro mais bem gasto é com toda certeza as viagens que a gente faz depois da aposentadoria. Com tudo planejado é sempre maravilhoso. Ah, com certeza, dinheiro gasto com viagem é um dinheiro que a gente não se arrepende. Só se a viagem for ruim, mas é difícil. Um alô pros meninos lá da FS, suspensões, valeu Fabiano, um abraço pra você. Conta pra gente qual é o dinheiro mais bem gasto que você já gastou aí. O dinheiro que você falou, não, esse foi bem gasto. Eliana, Alê, recentemente eu comprei uma lave seca, não é barata, mas nossa, foi um dinheiro super bem gasto, ainda mais nesse frio e na chuva que as roupas não secam, uma lave seca é sensacional. Eliane, eu também acho, quando tá esses dias de chuva ou de frio, que a roupa fica quase uma semana lá no varal, você fica, nossa, uma lave seca, quando a minha máquina pifar, eu vou comprar uma lave seca. É caro? É caro. Mas assim, eu tenho certeza que vale cada centavo. Participa aí, tô te esperando.
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0: 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Continua o nosso Tamo Junto Ventura com a enquete de hoje. Conta pra gente qual é aquele dinheiro bem gasto que você gasta. Às vezes é algo caro, mas você fala, valeu cada centavo. Às vezes pode ser algo que você tava namorando aí pra sua casa faz tempo. Uma viagem, um celular. Pode ser algo que fez aí diferença na sua vida. Conta pra gente qual é aquele dinheiro bem gasto. A coisa cara que você pagou assim, mas falou, ó, foi bem gasto, valeu a pena. A Luciana, ela falou, eu paguei um curso caríssimo que ajudou muito na minha profissão de design gráfico. E valeu cada centavo. É isso aí, Luciana. Sempre bom investir na educação, nunca é um dinheiro mal gasto, né? O seu Antônio aqui do centro, Alê. Comprei um colchão muito caro, mas nunca mais tive dor nas costas para dormir. Ele é maravilhoso, aqueles colchão magnético, sabe? Sei que a gente vê passando no intervalo desses programas dos padres e tudo mais, a Canção Nova, essas coisas assim, né? Que tem aqueles colchão que a gente sabe que é mais de 10 conto. Mais de 10, tem de 15, 20 conto um colchão. Você tá deitando num carro. Mas falam um carro velho. Que carro que a gente acha hoje de 20 conto, né? Tudo caríssimo nessa vida. Triste, mas tem coisas que valem. Seu Antônio falou, comprou um colchão que valeu cada centavo. Não teve mais dor nas costas. Valeu, seu João. Beijo pro senhor. Tudo de bom. O Alê tá falando que ele fez uma viagem para Porto e que valeu cada centavo, que foi bom demais. Já Maria viajou para Maceió e falou que também foi muito bem gasto. Ela tá indo pela quinta vez para Maceió, de tão bom que é o lugar. Ó, virou a Disney da Maria José Maceió, que ela vai todo ano.

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1: Muito boa tarde. Um homem de 40 anos foi preso em flagrante no último domingo após ser flagrado transportando 325 tijolos de maconha escondido sob uma carga de aproximadamente 25 toneladas de alho na rodovia Castelo Branco. A abordagem aconteceu no quilômetro 74 da rodovia no sentido capital durante uma operação realizada por policiais civis do setor de investigações gerais de Itu e também de Salto. Segundo a Polícia Civil, o motorista informou que havia saído de Foz do Iguaçu no Paraná e seguia em direção à cidade de São Paulo. Durante a fiscalização, os agentes localizaram uma grande quantidade de entorpecentes escondidos sob a carga de alho, utilizada supostamente para tentar mascarar o odor da droga. Além dos 325 tijolos de maconha, foram apreendidos o caminhão utilizado no transporte e a carga de alho, além dos aparelhos celulares dos suspeitos que permaneceram presos.
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6: Boa tarde, tô por aqui com você na ZYM936, Rádio Ventura em Lençóis, São Paulo.
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6: É o nosso Tamo Junto, de volta por aqui na programação da sua rádio mais perto de você, eu, Alessandra Libanório. Vou com você até às 4. Tá valendo pra você hoje, na terça-feira, o X Ventura, o lanche gourmet da Ventura e do Rogers Burger. 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Terça-feira é a terça do Temaki. Tem combo com 5 mini Temakis pra você que participa da nossa enquete de hoje. Qual foi o dinheiro mais bem gasto que você já teve aí ultimamente? Fala, não, comprei aquilo que foi muito bem gasto. Claro que tirando carro, tirando casa, que a gente sabe que é sempre bem gasto. Qual foi aquele dinheiro? Às vezes não precisa ser tanto dinheiro, mas aquilo que você falou, não, isso foi bem gasto porque eu queria muito ou eu tava precisando. Conta pra gente.
8: Boa tarde, Lê. Boa tarde a todos da Ventura FM. O dinheiro muito bem gasto, né, que eu gastei foi quando eu levei os meus filhos para conhecer as minhas origens na Itália, na Calábria.
6: Olha
8: esse
6: que
8: foi
6: chique.
8: Bem gasto, com certeza.
6: Ah, eu imagino. A Itália deve ser linda, é um dos meus sonhos viajar para a Itália. Que legal que você realizou isso. Maurício, um abraço, meu querido. A Fátima, oi Fátima.
9: Oi, Alê, boa tarde, tudo bom?
6: Alê,
9: viagem mais gostosa, maravilhosa que eu fiz foi para Maceió também, né? Foi maravilhoso, o mar, praia, tudo muito bonito.
6: E é lindo. Bom, eu nunca fui pra lá, mas todo mundo fala que é muito lindo, né? Tanto que teve a outra Maria aí que foi 5 vezes e falou que vai todo ano. Qual foi o dinheiro mais bem gasto pra você? O William, Ale, com certeza, foi quando eu fui pro Allianz Parque ver o jogo do Palmeiras e do LDU pela Libertadores. Perdemos o jogo da ida por 3-0. E no jogo de volta ganhamos de 4-0 pro Verdão e valeu cada centavo. Com certeza, Will. Deve ser muito bom assistir o jogo do Verdão lá no Allianz, né? A Micaele, oi Micaele, boa tarde. O Sidão, oi Sidão.
10: Ah, Lei, sobre o tema de hoje aí, o dinheiro mais bem gasto que eu tive na minha vida é todo fim de semana quando eu compro, consigo comprar minha caixinha de cerveja.
6: Todo final de semana tem churrasco na casa do Sidão, então é sempre muito bem gasto.

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0: deixar de seguir a influenciadora, o cantor resolveu explicar o que aconteceu. Segundo Livinho, o problema não foi o encontro com Virgínia, mas sim os comentários dos internautas que começaram a criar rumores de um possível envolvimento entre os dois. Durante uma transmissão ao vivo, o funkeiro disse que respeita a influenciadora, mas que também precisa respeitar sua família e o seu casamento. Ele criticou a criação de histórias sem fundamento e reforçou que o vídeo foi gravado apenas por motivos profissionais durante uma campanha publicitária. Pelo visto, o que era apenas trabalho acabou virando fofoca.
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5: De volta aqui com o nosso Tamo Junto desta terça-feira, dia 9 de junho. Nós temos uma visita especial aqui nos estúdios da Aventura FM. Eu estou com a Michele Galina, que é gerente de talentos e desenvolvimento da Zilor, que vai dar uma dica muito especial para você, jovem, que quer entrar no mercado de trabalho, ou melhor, entrar na empresa que está há mais de 80 anos aqui, movimentando a economia de Lençóis Paulista, a Zilor. Michele, muito boa tarde.
6: Boa tarde, Alessandra. Boa tarde, ouvintes.
5: Michele, fala pra gente, vai iniciar as inscrições para o programa de estágio Força Energia Jovem, aliás. Conta pra gente um pouco desse programa de estágio da Zilor.
6: É isso mesmo, Alessandra. A Zilor abrirá as inscrições a partir de amanhã para o nosso programa Energia Jovem, que é o nosso programa de estagiários. Então, você que está estudando, né, na universidade, preferencialmente no penúltimo ou no último ano, está buscando uma oportunidade para se desenvolver, para crescer, vem trabalhar aqui com a gente, vem conhecer um pouco mais da Zilor, olhando para a porta de dentro, né? Olhando para olhando como que funciona a empresa hoje.
5: Exatamente, porque a Zilor está há mais de 80 anos, tem essa tradição, não só em Lençóis Paulista. A gente conhece a Zilor, mas conhecer a fundo só trabalhando e com uma oportunidade dessas em várias áreas, aliás.
6: É isso mesmo, Alessandra. A gente tem oportunidades nas áreas administrativas e também nas áreas técnicas. A gente está buscando pessoas que estão estudando em diversos tipos de curso, desde as engenharias, administração, comunicação social, psicologia, enfim. Então, a gente tem ali uma amplitude de cursos e justamente o fato da gente ter pessoas tão diversas assim, a gente entende que contribui muito para o sucesso da nossa companhia, né? Quando a pessoa entra no programa Energia Jovem, ela tem desde do próprio da Bolsa Auxílio, dos benefícios e tudo mais, mas a gente também tem um programa de capacitação ao longo do período do estágio.
5: Para fazer um plano de carreira, porque você já está finalizando a faculdade. Já vai entrar na Zilor na sua área.
6: Exatamente.
5: Então, além de você fazer um estágio, tem a possibilidade do plano de carreira.
6: Tem também. Então, dentro do programa de estágio, a gente tem um programa de desenvolvimento, que são alguns treinamentos, desde treinamentos técnicos até treinamentos comportamentais. A gente tem também o projeto Kaizen, que é um projeto em que o estudante ele pode participar de um processo de melhoria, ou de economia de custos, ou de inovação, e deixar a cara ali, né? Deixar o carimbo de quanto que ele contribuiu para o resultado da companhia.
5: Olha só que interessante. E as inscrições abrem amanhã, exclusivamente no site.
6: Isso mesmo. As inscrições elas abrem amanhã no site da Zilor. A gente também tem um site exclusivo para o programa de estágio e elas vão até o dia 5 de julho.
5: Então, até o dia 5 de julho, tem um mês, mas você não vai esperar um mês, né? Você tá ouvindo agora? Pega seu celular, pega seu notebook, vai lá no site da Zilório, tem um site específico também para as inscrições do programa.
6: Isso mesmo, mas para facilitar, entrando no site da Zilório, você já vai visualizar ali a energia jovem.
5: Já tem o banner do programa.
6: Já tem o banner do programa e aí você consegue se inscrever diretamente por lá. Ou na bio do nosso Instagram.
5: Eu achei legal que também que são vagas não só para Lençóis Paulista.
6: Isso, nós temos vagas aqui para Lençóis Paulista, nas nossas usinas, nos nossos escritórios administrativos em Lençóis Paulista e em São Paulo e também para nossa unidade de Coatá.
5: Então, para você que vai se inscrever, tem a oportunidade de trabalhar em Lençóis Paulista, tem a unidade em São Paulo e também em Coatá. Muita gente fala, eu acho que meu curso não tem muito a ver com a Zilor. Tem, até porque a Zilor é ampla e tem várias áreas de atuação.
6: Exato, a gente não tem uma preferência por nenhum tipo de curso, né? O que a gente olha, inclusive no processo seletivo, é o perfil.
5: Isso que eu ia perguntar, como funciona o processo seletivo?
6: Funciona assim, Alessandra, a pessoa vai lá, se inscreve no site, depois a gente faz um processo ali de triagem, né, dos perfis e tudo mais. O foco, basicamente, é a gente olhar para o público que mora já na região de onde a gente tem as oportunidades, e aí a gente faz um convite já para fazer uma entrevista. O processo seletivo na Zilor, a gente pensa em otimizar tempo. A gente sabe que hoje em dia, né, principalmente o jovem, ele sem tempo, né, ele quer o quê? Ele quer fazer o processo e já ter o retorno. Então a gente tem um processo seletivo com um parceiro que nos apoia fazendo as entrevistas com dinâmica tudo no mesmo dia e depois
5: então
6: a gente...
5: Então é rapidão. O jovem já é full time, né? Então, hoje em dia a energia e a força jovem tá junto aí com a Zilor pra otimizar.
6: É isso mesmo.
5: Isso que é você que é gerente de desenvolvimento de talento sabe que o mercado mudou muito. E as empresas como a Zilor têm que acompanhar.
6: É isso mesmo. E dentro do programa a gente também contribui para que o jovem aprenda a lidar com essa mudança, né? Uma das competências da empresa, inclusive, é a adaptabilidade, que é como que eu trabalho essa constância, né? Um dia a gente tá aqui, outro dia a gente tá lá, como é que a gente acompanha o resultado do mercado? Então o programa ele também tem como esse foco e o processo seletivo não seria diferente.
5: Então é rapidez para você já ter aí o resultado e o melhor de tudo que hoje em dia os jovens, além de ter essa flexibilidade, eles gostam de vários benefícios.
6: É isso mesmo. Então o nosso programa de estágio, além da Bolsa Auxílio, ele oferece plano de saúde, seguro de vida, também
5: plano
6: tem...
5: de saúde, olha, estamos aqui com o Flávio também do marketing da Zilor, que sabe que meu sonho é um plano de saúde. Eu vou voltar para a faculdade para tentar um estágio na Zilor.
6: E seguro de vida também, Alessandra.
5: Também.
6: Você também gosta do seguro de vida? Também tem essa oportunidade, hein?
5: Se eu puder pôr pra outra pessoa, pra eu poder ficar com dinheiro, eu vou gostar mais ainda. Mas é bom, né? Pensar em quem a gente ama e deixar bem.
6: É isso mesmo. E uma jornada de 36 horas, então a gente...
5: Melhor ainda.
6: Ali. É, segunda, sexta.
5: Remunerado.
6: Remunerado. Tem a Bolsa Auxílio, mais os benefícios.
5: Então... Todos os jovens, ou não jovens, por mais que são jovens. Ah, eu não sou tão jovenzinho assim, mas tá no penúltimo ou último ano do seu curso da faculdade, pode se inscrever.
6: Pode, a gente não tem nenhum tipo de limitação, nem
5: de
6: por
5: idade.
6: Gênero, nem de idade,
5: isso
6: nada.
5: É muito importante.
6: Tá.
5: Porque às vezes tem o jovem que tá fazendo a faculdade, mas tem aquela pessoa que quis... Mudar de carreira, que se adaptar ao novo sistema aí do mundo que tá girando rápido. Então pode se inscrever.
6: Pode, a gente não faz nenhum tipo de diferenciação em relação à idade ou gênero, tá liberado.
5: Que bacana, então faz o convite para todos os ouvintes da Aventura, Michelle.
6: Então vamos lá, você, jovem ou não jovem, né, Alessandra?
5: Exato.
6: Estudante ali, preferencialmente do penúltimo ou do último ano da faculdade, entra no nosso site da Zilor, zilor.com.br. 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
6: Isso mesmo. 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
6: Obrigada, Alessandra, obrigada, ouvintes.
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0: Ventura FM, a rádio mais perto de você, aqui na programação da Ventura. O som do Jorge Mateus com Guilherme Santiago na rua. E você responde a nossa enquete do dia. Qual é aquele dinheiro bem gasto que você não se arrepende de gastar?
1: Boa tarde, Alessandra. Alessandra, o dinheiro mais bem gasto que eu gasto é com a minha comida. E final de semana eu tenho que comprar uma carne e uma cerveja.
0: Aí
1: eu tomo quase todo dia. E tomar uma cervejinha a mais no final de semana. Esse é o dinheiro mais bem pago, mais bem gasto que eu faço.
0: Com certeza, Cis. Quando a gente gasta na comidinha, na cervejoca pra gente ser feliz, é sempre muito bem gasto. O Cleiton, o dinheiro mais bem gasto foi numa máquina de lavar pra patroa. Também é tudo que facilita a nossa vida, é bem gasto. O Gé, ali é onde eu gosto de gastar o meu dinheiro. É as fotos dele que ele mandou aqui assistindo o Corinthians no estádio. Pra ele é um dinheiro bem gasto.
2: Tá, Alessandra. Aqui. Rodrigo da Construção Civil. Um abraço pra todo mundo, um alô aí pra todo mundo da Construção Civil. Todo mundo ligado. Dinheiro mais gasto da minha vida foi investir no meu casamento. Quero participar do sorteio. Tchau, obrigado.
0: Valeu, abraço pra você. Tamo junto, Sérgio. Oi, Sérgio.
3: Olá, Alessandra, boa tarde. Coisa mais importante que eu já, ultimamente que eu gastei, eu não queria gastar, foi comprar um iPhone 17 Pro Max.
0: Nossa!
3: E também, eu fui na Arena do Palmeiras duas vezes, também é uma delícia, também é um dinheiro bem gasto também, tá bom? Boa tarde.
0: Valeu, Sérgio, olha só, o Sérgio todo tímido, gastando horrores, tá certo.
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Venture FM, sua rádio mais perto de você, aqui na programação da Venture FM. Tamo junto com os sorteios para todo mundo que participou aqui com a gente no 3264-9090. Você participa e concorre. Vamos lá pro sorteio agora. 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Quem fatura aqui com a gente esse combo delicioso do Sushi da Barra Lençóis Paulista é o Rodrigo Angélico. Parabéns pra você, Rodrigo. Rodrigo Angélico, final do telefone do Rodrigo é o 6695. Rodrigo Angélico faturou o combo com 5 temakis do Sushi da Barra Lençóis Paulista. Rodrigo, só ir direto lá

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1: Muito boa tarde, seguimos nesta terça-feira com mais informações. Uma ação da Delegacia de Investigações Gerais resultou na captura de um homem de alta periculosidade que estava foragido da justiça. A prisão ocorreu no bairro Maristela, no município de Pardinho. Durante diligências da região, os policiais civis realizaram a abordagem e a checagem dos antecedentes criminais das pessoas que estavam no local. Foi então constatado que DCR possuía um mandado de prisão de condenação definitiva pendente. Ele foi sentenciado a 21 anos de reclusão em regime fechado pelo crime de homicídio. O crime que motivou a condenação ocorreu em 2014 no município de Pratânia. Na ocasião, D desferiu golpes de marreta contra o próprio empregador durante a execução de uma obra. No momento da abordagem, os agentes apuraram que o

0: ainda estava trabalhando em uma obra situada no loteamento Ninho Verde. Segundo a Polícia Civil, a rápida identificação e a prisão do suspeito foram fundamentais para retirá-lo de circulação.
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2: E vamos pegar descendo, porque subindo é contramão.
0: Acelera.
2: Aô, Setter
3: Kelly. Aqui não, Tatu.
2: Aqui não, Tatu, aqui é cimentado.
0: Castelo. Esse é bruto.
2: Mais bruto que trator de CBT sem freio.
3: Castelo, fala blá, blá, blá.
2: Blá, blá, blá.
0: O Castelo é diferente.
2: Porque aqui nós não toma mel, aqui nós mastiga a beia. Tarde, boiadeiro. Tarde, boiadeiro. Firma no laço e vamos pra cima.
0: Castelo.
2: Estamos iniciando os nossos trabalhos. Fim de tarde de terça-feira. Muita gente na lida ainda. Hoje é dia 9 de junho. Estamos ao vivo.
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2: Tá tudo certo aí? Tudo certo, mas nada é resolvido? Aqui continua daquele jeito, mata alto pra carpita, baixo pra roçar e tá seco pra queimar. Ô Maricota, sinceramente, eu tô fedido hoje.
3: Nossa, tá fedido, hein, Bastião?
2: Não, não vou, Bastião, tio Castelo, tô fedido?
3: Até que não tá fedido não, tio Castelo.
2: Sou bruto, mas sou cheiroso, como é que tá o palito?
3: Ah, tá bem acabado.
2: E o Vitinho?
3: Ah, tá bem acabado.
2: E o Caio?
3: Ah, tá bem acabado.
2: O Caio vai ter deslocamento de órgão. É, se ele continuar bebendo, o fígado vai pro saco.
3: Não entendi.
2: Graças a Deus.
3: Você tá bem gordão, hein?
2: Você tá atrevido, hein? É de amargar.
3: É de amargar.
2: É só por Deus e um caminhão cheio de anjo.
3: Eita, lasque.
2: No pé da goiabeira.
3: É pra acabar.
2: Seu vô, onde que tá seu vô?
3: Nossa, que picareta.
2: Seu vô, sua mãe... Cadê seu vô?
3: Cadê meu vô, tio Castelo?
2: Não sei, deve estar molando alguém aí. Você não sabe onde ele tá?
3: Não, tio Castelo.
2: Então vamos começar o programa, vou procurar o seu vô. Sertanejo bom demais é do jeito que você gosta, mas se você não gosta, você pode até aprender a gostar. Mas não gosta, mas não gosta. Mas ama de verdade.
3: Vamos pegar o porco, tio Castelo.
2: Firma na traia e vamos pra lida, porque se o gado morrer, o carrapato passa fome.
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0: Chama o SAMU. Aqui na Aventura, Patrícia Manuela, Murilo Ruf. Deixa eu, foram as primeiras. Essa tarde de quarta-feira, né, de terça-feira. Eita lasqueira no pé da goiabeira. É de amarga. 4:16. Tarde para você que tá no sítio, na fazenda. Queria agradecer o carinho da audiência para você que tá no carro, né? Todo mundo que tá ouvindo no carro, Aventura FM, na van, no ônibus, no caminhão. O Rodrigo, o Caio Fernandes, meu grande amigo Palito, porque é junto dos bons que a gente fica melhor. Vou pro intervalo rápido e eu volto já. O Sertanejo Bom Demais só tá começando. Tem muito mais músicas para você aqui na Aventura.
1: Até breve, cowboy.
0: Não sai daí não, meu vizinho de cerca.
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0: equivocada, traia véia, Gustavo Lima. TV Inda Israel Rodolfo, hoje não.
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0: Chama.
1: Acelera.
0: Mandar um alô pro meu vizinho de cerca do lado esquerdo, Zecão da Araucária. Araucária. E lá também no sítio Santa Luzia, Dona Cacilda, na região de Piratininga. Uma lonjura, hein? E a Mariana. Alô, Jaú. Tem Paula Fernandes agora.

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7: E já estamos de volta ao vivo, sertanejo bom demais aqui na Ventura. Tarde, meu vizinho de cerca. 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

0: Direitos iguais aqui na Aventura, você ouviu? Simone Mendes, TVI da Guilherme Santiago. Tá fácil falar. Caco de gente, Luan Pereira.
1: Acelera.
0: Gasta sua internet comigo. Daqui a pouco tem o Match Bala, tem o X Ventura, parceria Ventura FM e Roger Burgers.
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0: Hugo e Guilherme.
3: Que eu já passei por isso algumas vezes. Todo mundo já passou por essa história. Dessa história.
4: Que vai em prédio, né?

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1: Muito boa tarde. Trabalhadores da limpeza pública em Botucatu, no interior paulista, e o sindicato da categoria denunciaram nesta segunda-feira supostas irregularidades contratuais e de segurança do trabalho envolvendo a empresa Eco Liberty Soluções Ambientais, concessionária responsável pelo serviço no município. De acordo com relatos de funcionários e documentos compartilhados, a insatisfação abrange desde o fornecimento de equipamentos de proteção até a legalidade de demissões recentes de lideranças da categoria. Segundo o manifesto divulgado por integrantes do serviço de coleta noturna, os garis enfrentam dificuldades no cumprimento das rotinas diárias devido à escassez de materiais de proteção. Os trabalhadores alegam receber apenas 2 uniformes e 1 par de botas, o que resultaria na necessidade de trabalhar com vestimentas molhadas em dia de chuva. Outro ponto levantado é a durabilidade das luvas de proteção. Os profissionais afirmam que os itens fornecidos duram menos de 1 semana, embora a previsão de troca seja mensal, reforçando os trabalhadores a arcar com os custos de novos equipamentos ou a atuar expostos a risco biológicos e materiais cortantes. O salário base informado pela categoria é de R$ 1.700.

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7: Coração batendo forte, temido pelas abelhas e admirado pelos brutos. Cristiano Castelhano, o furacão do centro-oeste paulista.
8: Vem comigo.
7: Acelera.
8: Segura.
7: Castelo. Segura essa emoção.
8: E vamos pegar descendo, porque subindo é contramão.
7: Castelo. Esse é bruto.
8: Aqui não, Tatu, aqui é cimentado.
7: O Castelo é diferente.
8: Porque aqui nós não toma mel, aqui nós mastiga mel.
7: O Castelo.
8: Vem comigo.
7: Acelera.
8: Firma no laço e vamos pra cima. Estamos de volta. Tarde de quarta-feira, de terça-feira, estamos ao vivo.
7: No estilo sertanejo.
2: 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Mete bala. A sua participação pelo telefone e o WhatsApp Ventura. Engatilhou? Então mete bala.
8: Pode começar a meter bala aí. 3264-9090. Você participa do Mete Bala, começa às 6. A partir de agora você pode mandar mensagem. WhatsApp 3264-9090. Tem o X Ventura, o suculento, delicioso, um absurdo, irmão. Tem X Ventura aqui pra você, no sertanejo bom demais. Mete bala. E você tem que mandar áudio, meu vizinho de cerca. Só áudio que tá valendo, hein? 3264-9090. Não sei porque eu tô achando que hoje é quarta-feira.
7: Ah,
8: é de amargar. Só por Deus e o cabelo cheio de anjo.
7: Castelo.
8: Ao vivaço aqui na Ventura. E o programa vai até às 6. Às 7 começa o Mete Bala.
7: 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Original. 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

0: Hotel de São Paulo. Você lembra dessa aqui, meu vizinho de cerca? Lembra dessa música? João Bosco e Vinícius. Camiseira, hein? Na conta da loucura. Bruno Marrone. Country. Country. Beat. E o Negro e Solimões. Apaixona muita gente. Eita, lasqueira no pé da goiabeira. Pé de amargar. Só por Deus e um cabelo cheio de anjo. Gasta sua internet comigo. Tem X Ventura. Parceria Ventura FM, Roger Burgers. Participa aí. Manda um áudio. Gasta sua internet comigo. Manda alô pro meu grande amigo, Jonas Sampaio. Ô, meu irmão, grande abraço. Chácara São Judas. A Rafaela Tobias. Essa é bruta mesmo. Tão delicada, feito coice de mula. Doce como limão. Tranquilo igual um furacão. O velho Tobias também tá ouvindo. Tarde, Tobias. Vou dar um alô pro Durvalinho, Zé da Ego, Polidório. E o velho Bastião, aquele picareta. Acelera. Vou pro intervalo rápido.
1: Ei, calma.
0: Não sai daí, não.
1: Bye, bye, cowboy.
0: Aô, Setter Kid.
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0: Amado Batista, Simone Simaria, Folha Seca, Retrovisor Gustavo Lima. Acelera. Intervalo rápido, eu já volto.
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0: Chega Orvalhal, olha essa música, hein? Preto, Fernando Sorocaba. Teve ainda Hugo e Guilherme, Baiara e Maraíza, O Meu Coração em Suas Mãos.
1: Cristiano Castelhano, O Castelo. E o sertanejo bom demais.
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1: O Castelo.
0: Christian Ralph, esse amor me mata. Cabeceira essa música, hein?

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0: caçador de corações, Jean Giovanni aqui na Aventura. Eita lasqueira no pé da goiabeira. Parou por quê?
1: Por que parou?
0: Cleiton Romário, Zenete Cristiano, não namora.
2: Cristiano Castelhano, é ação em estado bruto.
0: Aqui não, Tatu, aqui é cimentado. De Paulo e Paulino, Marília Mendonça, Estrelinha é o nome dessa canção. Escuta aí pra você ver.

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1: Muito boa tarde, nós vamos agora com informações policiais desta terça-feira. E um indivíduo foragido da justiça que não retornou da última saidinha da

0: da penitenciária de Avaiandava, correu dos policiais militares durante a ação de combate ao tráfico de drogas pelo Jardim Primavera. E durante a fuga, um traficante que estava usando um rádio comunicador caiu de um barranco e acabou preso pelos policiais militares. De acordo com a polícia militar, o traficante preso informava aos demais traficantes a presença dos policiais militares, no momento em que o foragido da penitenciária de Avaiandava estava correndo na direção do traficante que estava com um rádio comunicador, causando sua queda e prisão. Já o indivíduo foragido da justiça, evadido da penitenciária, conseguiu fugir do cerco policial, adentrando em uma área de mata, nas imediações do Jardim Primavera. A ação da polícia militar ocorreu na tarde desta terça-feira. O traficante preso com o rádio comunicador foi conduzido à delegacia de polícia de Lençóis Paulista, onde foi apresentado ao delegado. Traficantes do Jardim Primavera foram flagrados pelas autoridades, relatando a ação policial no momento em que os militares apresentavam a ocorrência na delegacia. A Polícia Federal deflagrou nesta terça-feira a Operação Hermes, com o objetivo de desarticular um grupo suspeito de atuar na aquisição e na distribuição de cédulas falsas na região de Assis. As investigações tiveram início a partir da prisão em flagrante de um dos traficantes do grupo. A apuração permitiu identificar outros envolvidos, movimentando moeda falsa ao longo dos últimos anos. Foram cumpridos 6 mandados de busca e apreensão, expedidos pela Justiça Federal das cidades de Palmital e também de Cerquilho. O material apreendido será submetido à análise e as investigações prosseguirão para identificar todos os envolvidos. E um comerciante de 50 anos foi esfaqueado e ficou gravemente ferido após se envolver em uma briga com o atual companheiro da sua ex-esposa na noite de domingo no bairro Flandria, em Pompeia. De acordo com o boletim de ocorrência, a confusão começou depois que o filho da vítima relatou ao pai que havia sido destratado pelo atual namorado da mãe. Ao saber do ocorrido, o comerciante foi até a residência da ex para tirar satisfação. Os dois homens começaram a discutir ainda na área interna do imóvel. Durante o bate-boca, o suspeito pegou uma faca e atacou o comerciante. O filho da vítima tentou intervir para salvar o pai, mas também foi agredido e sofreu ferimentos pelo corpo. A mulher também chegou a ser atingida durante o tumulto. Mesmo ferido, o comerciante conseguiu correr para a rua para tentar fugir. No entanto, ele foi perseguido pelo suspeito, que voltou a esfaqueá-lo antes de fugir do local, levando a faca utilizada no crime. A vítima foi socorrida por moradores e levada inicialmente para a Santa Casa de Pompeia. Conforme o relatório médico, o homem apresentava 5 perfurações, 2 na cabeça, 2 no braço direito e 1 nas costas. O golpe nas costas atingiu o pulmão e, por conta do risco de morte, o quadro clínico dele é considerado grave.
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1: Castelo, a marca dos brutos. A gente cria e vira mania.
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3: Castelo, esse é bruto.
4: Mais bruto que trator CBT sem freio.
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4: E vamos pegar descendo, porque subindo é contramão.
3: Cristiano Castelhano, o furacão do centro-oeste paulista.
4: Boa noite, boa noite, boa noite, boiadeiro. Boa noite, boiadeira. Firma no laço e vamos pra cima.
3: Castelo.
4: Anoiteceu, mas ainda não escureceu. Começo de noite, fim de tarde, estamos ao vivo. Vai começar agora o Mete Bala. Gasta sua internet comigo.
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1: 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Então mete bala.
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4: Modão sim, modinha nunca.
1: Esse é o lema.
4: Porque aqui nós não toma mel, aqui nós mastiga a meia. Moda no peito, se não eu deito.

Bodão, hein? Cabeceira. E vem da Ronaldo Viola e João Carvalho, Derramado na Paixão. Aô, Sete Arqueiros.

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0: 24 horas de amor, Mato Grosso e Matias.
1: Na doação total, perdidos na loucura.
0: É pra arrebentar o peito na cerca do Leme Farpado. Pra arrebentar o peito na cerca do Leme Farpado, meu vizinho de cerca. É de amargar. Só por Deus e o caminhão cheio de anjo. Teve ainda Chitãozinho e Chororó, obras do poeta Modão.
2: Ô Castelo, velho de guerra, toca uma moda aí pra nós aí.
0: Opa!
2: Rosa Embriagada, Marília Mendonça.
0: Tchau, obrigado.
3: Boa tarde, Cristiano. Gostaria de participar do sorteio de hoje. Um abraço. Tchau, obrigado.
0: Tchau, obrigado.
4: Boa tarde, Castelo, tudo bem? Castelo, gostaria de ouvir a música do Rick Renner, Sem Direção, e ofereço para todos, e quero participar do sorteio do X Ventura, melhor lanche de Lençóis Paulista.
0: Tchau,
4: obrigado.
0: Tchau, obrigado.
5: Boa tarde, Ventura, eu sou a Cristiano do bairro Secap e gostaria de participar do sorteio. Beijos e abraço a todos, Deus abençoe.
0: Tchau, obrigado. Eu vou lá, mas já volto. Tem muito mais músicas pra você aqui na Ventura. 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Valendo X Ventura. Ah, o Sete Arque.
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0: Moda doída, sofrida, berrante da saudade, Chico Rei, Paraná. Último adeus, trio Parada Dura. Pra meter o chifre no chão e sair arando. Piazinho chega até a coçar o chifre no barranco. Oh, castelo. Ao vivo, mete bala aqui na aventura. Eita, mano. Alô, Jonas. Boa noite.
1: Fala, meu irmão. Se é só áudio, então tô mandando áudio. Faz tempo que eu não mando áudio pra você.
0: Abençoada
1: semana pra você e pra todo mundo que tá ouvindo aí, tá bom? E se puder, toca aquela uma que a gente gosta, né? Pra gente curtir aqui. Só musicão nesse programa aí, né, velho? É bom demais, tá bom? Tamo aqui no São Judas, acabamos de dar treino pra molecadinha aqui, que é os goleiros que a gente tem um projetinho aqui de formação. E a goleirada já veio treinar aqui, já foi embora e eu tô aqui ouvindo você, beleza? Beijo no coração aí, meu irmão. Saudade de você, hein? Forte abraço. Valeu.
0: Forte abraço.
1: Até mais.
0: Tchau, obrigado.
2: Estel, tudo bem? Aqui é a Luísa Caçador. Coloca meu nome no sorteio. Coloca uma música bem bonita pra minha vovó. Tchau, obrigado.
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2: O percentual é de 30%. De acordo com o ministro de Minas e Energia, Alexandre Silveira, a medida pode ajudar a reduzir o preço do combustível e acelerar o processo de descarbonização.
3: Tema fundamental para a segurança energética, para aumentar ainda mais a mistura do etanol anidro na gasolina, deixando de ser necessária a importação de gasolina. E com isso minimizando os impactos também da guerra, como temos conseguido, tanto com as subvenções quanto com as desonerações, a gente possa chegar na bomba com o menor preço de combustível no Brasil.
2: Se a medida for acatada, de acordo com o ministro, 450 milhões de litros de gasolina deixarão de ser importados. O anúncio foi feito nesta terça-feira após uma reunião entre representantes do setor, ministros e o presidente Lula. Um dos participantes, Evandro Gussi, presidente da União da Indústria de Cana-de-Açúcar e Bioenergia, destacou a viabilidade desse aumento do percentual do etanol.
4: A mistura de 32% ela já foi testada com sucesso quando a mistura foi elevada para 30%. Então nós estamos aqui muito animados. Para se ter uma ideia, desde que a guerra começou, essa diferença de preço entre etanol e gasolina já fez com que o consumidor brasileiro economizasse cerca de 2 bilhões de reais.
2: O aumento no percentual de etanol na gasolina deve ser avaliado pelo Conselho Nacional de Política Energética em até 15 dias. Reportagem Márcia Fernandes.
5: Mais legitimidade para os profissionais e empresas do setor de segurança privada.
6: O presidente Lula regulamentou hoje, por meio de decreto, o Estatuto da Segurança Privada.
5: O documento traz regras e obrigações para o funcionamento.

0: Movimento das empresas, facilitando a fiscalização e o combate a serviços clandestinos.
1: Maior controle das autoridades e mais segurança para os profissionais da área. A lei que criou o Estatuto da Segurança Privada de 2024 ganhou agora regulamentação. O decreto, assinado pelo presidente Lula, define, por exemplo, o número mínimo de vigilantes por atividade e a quantidade mínima de veículos, além de trazer regras sobre a circulação de carros fortes, a obrigação de comunicar crimes em prazo definido e quais disciplinas devem constar nos cursos de formação. O presidente Lula destacou que a medida traz dignidade aos profissionais da segurança privada.
2: Dá cidadania para vocês, é vocês andarem de cabeça erguida, não sendo tratado como clandestino e não recebendo calote. É reconhecimento de que vocês não são um estorvo na segurança pública. Vocês fazem um processo de complementariedade à questão da segurança pública nesse país.
1: Com as novas regras, a expectativa é que o controle da Polícia Federal sobre o setor seja mais efetivo, impedindo o funcionamento de grupos clandestinos. A ideia é evitar que empresas que operam na informalidade continuem sendo um risco à população, principalmente quando há uso de armas de fogo e outros equipamentos de uso controlado ou restrito. De acordo com o diretor-geral da Polícia Federal, Andrei Rodrigues, há no país 7 mil empresas de segurança privada. Com a regulamentação, a expectativa é que o número de empresas aumente.
3: Serão mais de 17 mil empresas no setor, que empregarão cerca de 1 milhão de pessoas. Mais do que ampliar o escopo, o normativo organiza o setor, confere previsibilidade, reduz litígios e cria um ambiente mais seguro para as empresas, trabalhadores e, sobretudo, para a sociedade brasileira.
1: Entre as inovações da lei está a ampliação dos serviços compreendidos como de segurança privada, incluindo nesse entendimento o serviço de segurança pessoal e o monitoramento de sistemas eletrônicos de segurança. As empresas têm até o segundo semestre de 2027 para se adaptarem às novas regras. Reportagem Luana Karen.
4: Desde o início desse ano, o governo do Brasil vem fazendo ações preparatórias para um fenômeno climático que deve ocorrer no segundo semestre, o El Niño.
0: A previsão é que ele torne a estação seca mais severa, o que pode ocasionar mais incêndios florestais.
4: A prevenção e redução dos danos causados pelo El Niño é um dos temas que estão sendo apresentados esta semana em Brasília, durante a Semana do Meio Ambiente.
0: E hoje nós temos aqui no estúdio o ministro do Meio Ambiente e Mudança do Clima, João Paulo Capobianco, que vai nos falar mais sobre a contratação de brigadistas, a compra de equipamentos e outras ações já efetivadas. Boa noite, ministro.
5: Boa noite, é um prazer estar com vocês e falando para todo o Brasil.
0: Ministro, o Dia do Meio Ambiente foi comemorado agora há pouco, no dia 5, ontem foi Dia dos Oceanos. O Ministério do Meio Ambiente está fazendo uma série de eventos ao longo dessa semana, né? O que que são esses eventos? Quais as ações que o senhor destacaria nessas datas?
5: Bom, primeiro, uma exposição inédita, aberta a todo o público, toda a sociedade, mostrando não apenas a riqueza do meio ambiente brasileiro, com exposições fotográficas, a exposição Afluentes, que nós temos junto com o BNDES e o Fundo Amazônia, que mostra todos os investimentos do Brasil na promoção do desenvolvimento sustentável da Amazônia, dos demais biomas, mas também algo muito bacana, que é apresentar à sociedade os equipamentos que hoje o governo federal dispõe para fazer o enfrentamento a incêndios e melhorar a fiscalização ambiental. Então, temos uma vila operacional do IBAMA e ICMBio montados ali na Biblioteca Nacional, no pátio, aberto a toda a sociedade, para conhecer esses equipamentos, interagir com os profissionais do IBAMA e do ICMBio, entender como funciona as ações preventivas e de combate a incêndios. E também temos ali um veículo que está fazendo o chamado manejo ético de animais domésticos, né? A castração, a colocação da microchipagem, aberto ao público gratuito, para que as pessoas também vejam uma ação importante, que é o tratamento adequado dos animais domésticos, cães e gatos, né, no nosso país.
4: Ministro, esse ano há a previsão daquele fenômeno climático que a gente sempre ouve falar, né, o tal El Niño. Por que que ano de El Niño preocupa mais do ponto de vista ambiental e o que que o Ministério vem fazendo de maneira preventiva em relação a isso?
5: O El Niño é um fenômeno natural, né, que sempre ocorreu, mas com o agravamento da situação climática, o aquecimento global, ele vem ocorrendo com mais intensidade e reduzindo os seus períodos de ocorrência. Por exemplo, tivemos El Niño em 2024, muito forte. Todos se lembram do esforço feito pelo governo brasileiro, juntamente com os estados, municípios, sociedade, para reduzir os incêndios, mas que assim mesmo, com todo esforço, foram bastante significativos. Nós temos monitorado desde o final do ano passado os cenários de El Niño. Temos aí os maiores especialistas, os grandes meteorologistas brasileiros trabalhando em parceria com o governo federal, monitorando reuniões mensais, e estamos verificando, infelizmente, que os indícios de que será um El Niño forte estão crescendo. E o que significa um El Niño forte? Significa secas mais intensas e prolongadas na região norte, nordeste e centro-oeste, que inclui aí a Amazônia, a Caatinga, o Cerrado e o Pantanal, e chuvas intensas na região sul, Rio Grande do Sul, Paraná e Santa Catarina, com chances de novas enchentes importantes. Então, o que nós estamos fazendo? Atuando de forma preventiva em várias frentes. Primeira frente importante é o aumento da capacidade do governo federal de fazer frente aos incêndios florestais. Nós teremos esse ano o maior número de brigadistas atuando no enfrentamento. São mais de 4.630 profissionais do governo federal que vão estar monitorando e atuando nas frentes de incêndio. Também fizemos, já o ano passado, um desembolso, que na realidade começou em 2024, se intensificou em 2025, de repasses de recursos para os corpos de bombeiro dos estados mais críticos, principalmente em toda a Amazônia. Foram mais de 430 milhões de reais que nós transferimos para os corpos de bombeiros nos estados da Amazônia, recursos do Fundo Amazônia. E agora, este ano, fizemos repasse para vários estados da região do Cerrado brasileiro e Pantanal. Então, nós temos esse ano, somando para a Amazônia com o Cerrado e Pantanal, nós temos aí mais de 500 milhões, quase 600 milhões de reais que foram investidos nos corpos de bombeiros. Então, nós temos mais preparação dos estados, mais preparação do governo federal, mas evidentemente o elo fundamental aqui é a sociedade, e aí a importância desse programa nosso para poder se comunicar diretamente com o cidadão e com a cidadã que estão na linha de frente. E aí eu gostaria de aproveitar essa oportunidade para fazer um apelo a todos que estão nos ouvindo: não use fogo. O fogo muitas vezes é usado no Brasil para queima de lixo, para limpar um pasto, para abrir um terreno. O problema é que na situação que nós vamos enfrentar, isso se torna incontrolável. Uma pequena ignição que a gente faça.
0: As pessoas subestimam, né, ministro?
5: As pessoas subestimam.
0: O fogo durante o período de seca, né?
5: Exatamente, porque o fogo, quando você evita ele, é o ideal. Agora, quando você combate ele no início, é o segundo passo importante. Se você não faz isso, ele pode adquirir a potência de um grande incêndio, às vezes de quilômetros de extensão, tornando o trabalho dos brigadistas, dos bombeiros, extremamente difícil. Portanto, é importantíssimo que a sociedade esteja atenta. Não use fogo a partir agora de junho. Evite ao máximo, porque a situação climática vai ser muito desfavorável. Além disso, é importante também lembrar um fato novo. O Brasil aprovou no Congresso Nacional, em 2024, a nova lei, a Lei do Manejo Integrado do Fogo. E a responsabilidade em prevenir, combater incêndios, hoje é de toda a sociedade, não é apenas do governo federal. O governo federal tem capacidade de atuação? Tem. Está se preparando? Está. Aumentou sua capacidade de intervenção com equipamentos e recursos humanos? Sim. Mas o mais importante aqui é compartilhar essa responsabilidade com os estados, municípios e com os proprietários rurais, que hoje, pela nova lei, passam a ter responsabilidade de montar brigadas, ter equipamentos e atuar na prevenção de incêndios.
0: Pois é, falando nos equipamentos, o Ministério do Meio Ambiente, o IBAMA, o Instituto Chico Mendes, foi feito também um investimento na compra de equipamentos, aeronaves, veículos, né? Que equipamentos são esses e que investimento foi esse?
5: Olha, juntando IBAMA e ICMBio, nós temos aí 19 helicópteros e 19 aviões. Então, é o maior investimento já feito. Nós temos também, sob a coordenação da Casa Civil da Presidência da República, a Sala de Situação, que já começou a se reunir. Ela reúne 19 ministérios e autarquias e órgãos vinculados que se reúnem e planejam ação. Então, Forças Armadas, Aeronáutica, Exército, Marinha, oferecendo apoio logístico e de equipamentos também. Nós temos ali os estados envolvidos que aportam com seus corpos de bombeiros. Temos uma mobilização de equipamentos que são destinados às brigadas locais. Então, abafadores, sopradores, EPIs, isso é muito importante. Hoje o IBAMA e o ICMBio distribuem milhares de equipamentos para pessoas lá na ponta, mesmo que não sejam profissionais do governo federal, mas que sejam brigadas voluntárias, por exemplo, ou brigadas municipais, são muitas no Brasil.
0: As brigadas indígenas também.
5: As brigadas indígenas, as brigadas quilombolas, né, de pessoas da comunidade, que recebem equipamentos, orientação para fazer frente a isso rapidamente. Então, há um investimento muito grande, alguns equipamentos de grande porte, inclusive retroescavadeiras que abrem valetas para fazer aceros, ou seja, um conjunto grande de equipamentos. Mas, repito, tudo isso é importante. O governo está fazendo um grande investimento, apoiando todos os envolvidos, mas, repito, o cidadão e a cidadã ali na ponta é que podem fazer a diferença. Por isso, a importância de nós termos no Brasil a consciência de que a mudança do clima criou um problema novo. Nós não estávamos acostumados. O Brasil não era um país de grandes incêndios florestais. E, infelizmente, se tornou um país com muito risco. E a cidadã e o cidadão na ponta podem fazer toda a diferença.
4: Muito bem, nós conversamos com o ministro do Meio Ambiente e Mudança do Clima, João Paulo Capobianco. Muito obrigado pela entrevista aqui à Voz do Brasil, ministro.
5: Foi um prazer, obrigado pela oportunidade que nós podemos falar com todo o Brasil de um assunto tão importante que todos podem ajudar a resolver.
0: E lembrando sempre que a prevenção é melhor do que o remédio, é melhor do que correr atrás do fogo depois, né, ministro?
5: Exatamente, a prevenção é tudo.
0: Gestores públicos, representantes de órgãos de controle e organizações da sociedade civil.
4: Mais de 7 mil integrantes da rede de parcerias coordenada pelo governo federal estão em Brasília para discutir melhorias na gestão dos recursos públicos.
0: A ideia é propor soluções para que a aplicação do dinheiro e a gestão desses recursos seja mais eficiente, melhorando a vida do cidadão nas cidades brasileiras.
6: O dinheiro que chega às escolas e postos de saúde, a aplicação de recursos em obras, compras públicas e convênios. Para garantir que tudo isso seja aplicado com eficiência e transparência, existe uma rede criada pelo governo federal há mais de 10 anos. É a rede de parcerias, formada por órgãos públicos, estados, municípios, instituições de controle, organizações e sociedade civil. E para discutir esses temas, nos próximos 3 dias, mais de 7 mil representantes dessa rede estarão reunidos em Brasília, no Fórum Nacional da Rede de Parcerias, Transferências e Compras Públicas. Na abertura do evento, a ministra da Gestão e da Inovação em Serviços Públicos, Esther Dweck, lembrou que o objetivo é fortalecer a cooperação e melhorar a gestão das políticas públicas.
7: A gente tem realidades administrativas, fiscais, institucionais muito distintas entre cada uma das experiências que a gente tem aqui juntos. A gente tem trabalhado para entender essas diferenças e para construir, com diálogo, soluções que respeitem essa diversidade brasileira. A cooperação federativa, que é um eixo prioritário do nosso governo, é um mote grande desse nosso fórum.
6: Realizado todos os anos, no mês de junho, o fórum é um espaço de troca de experiências, capacitação e construção de soluções para a gestão pública brasileira. Nesta edição, são mais de 200 atividades entre painéis, palestras e oficinas. Em salas temáticas, os gestores podem consultar especialistas de cada ministério sobre os temas do seu município. Para o analista de planejamento e orçamento do Rio Grande do Sul, Sérgio Carlos dos Santos, o evento é importante para que o resultado das políticas públicas chegue até o cidadão.
8: E o Fórum Nacional, ele tangibiliza, né, a rede, né, porque a rede está espalhada. Ele tá conversando com os municípios, com os estados, com o governo federal, porque a gente se conversa, mas estar presente no evento é bastante importante e todo estruturado, né, para poder compartilhar as informações, participar de palestras, isso é muito interessante.
6: Durante o encontro, os gestores também poderão tirar dúvidas sobre o Contrata Mais Brasil. A plataforma aproxima órgãos públicos de pequenos negócios, como os microempreendedores individuais, fortalecendo economias locais e promovendo inclusão produtiva. Mais informações sobre a plataforma estão no site gov.br/contrata-mais-brasil. Reportagem Gabriela Noronha.
4: O governo do Brasil vai divulgar os processos já concluídos relacionados à autorização de empresas de apostas de cota fixa, conhecidas como bets.
9: O anúncio foi feito essa semana pelo ministro da Fazenda, Dario Durigan.
4: Ele garantiu que serão preservados os dados pessoais dos proprietários e dirigentes das empresas, sem comprometer o compromisso do governo com a transparência.
10: Nós estamos falando de 25 mil documentos, mais ou menos, que foram exigidos pelo Ministério da Fazenda para que a gente pudesse fazer uma avaliação de origem de capital, do imposto de renda das pessoas que se dizem dirigentes das BETs. Nós vamos fazer transparência das empresas, de todos os processos que já foram concluídos, processos que seguem em tramitação, nós vamos aguardar a conclusão. Claro que a gente vai precisar fazer isso com uma força-tarefa para tarjar os nomes, não implicando em responsabilidade para os servidores públicos.
9: Pois é, a força-tarefa mencionada pelo ministro será conduzida em parceria com a Controladoria Geral da União, com o objetivo de acelerar a disponibilização dos documentos.
4: As informações serão publicadas no portal oficial do Ministério da Fazenda e ficarão disponíveis para consulta.
9: A Secretaria de Prêmios e Apostas também informou que está reforçando as ações de monitoramento e fiscalização sobre os jogos online, em razão da realização da Copa do Mundo de Clubes.
4: No Brasil, estima-se que cerca de 8 milhões de mulheres convivem com a endometriose, sendo 2 milhões delas adolescentes.
9: A doença, que afeta o útero, é crônica e causa dores intensas na região pélvica, cólicas menstruais fora do normal e pode levar à infertilidade.
4: Para estimular pesquisas que ajudem a descobrir novas formas de prevenção, diagnóstico e tratamento para a doença, o Ministério da Ciência e Tecnologia e Inovação anunciou um investimento de 50 milhões de reais.
9: O valor vai se somar a mais 10 milhões do Instituto Alana, organização voltada para os direitos das crianças.
4: É o maior já investido pelo governo em ciência sobre a saúde feminina.
11: 60 milhões de reais vão ser investidos em pesquisas sobre endometriose, dor pélvica e saúde menstrual no Brasil. Os recursos são de uma parceria entre o Ministério de Ciência, Tecnologia e Inovação e o Instituto Alana, anunciada nesta terça-feira. Desses 60 milhões de reais, 50 milhões de reais serão do Ministério da Ciência, Tecnologia e Inovação via Conselho Nacional de Desenvolvimento Científico e Tecnológico, o CNPq, para criar soluções que possam ser aplicadas no Sistema Único de Saúde, o SUS. Esse é o maior investimento já feito pelo MCTI em pesquisas sobre saúde da mulher. As propostas vão ser selecionadas por chamada pública do CNPq e devem abordar temas como causa e prevenção, diagnóstico, tratamento e impacto social. Segundo o Ministério da Ciência, Tecnologia e Inovação, as pesquisas vão reduzir lacunas de conhecimento sobre a endometriose, uma doença crônica que afeta cerca de uma em cada 10 meninas e mulheres e que pode levar anos para ser diagnosticada. A estimativa é que 8 milhões de brasileiras em idade reprodutiva convivam com endometriose, sendo 2 milhões de adolescentes. Priscila Machado, para a Voz do Brasil.
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0: antes de encerrar a Voz do Brasil de hoje, a gente passa para dar um recado para os estudantes que ainda não fizeram a inscrição do Exame Nacional do Ensino Médio.
1: O prazo vai até sexta-feira, dia 12.
0: Alunos de escolas públicas e beneficiários do PEDMEIA têm a inscrição pré-preenchida esse ano, mas eles precisam entrar na página do participante e confirmar a participação.
1: O pedido de isenção da taxa também não elimina a necessidade de fazer a inscrição.
0: Por isso, se a sua ainda estiver pendente, confira lá na página do participante e conclua o processo para fazer as provas que estão marcadas para os dias 8 e 15 de novembro.
1: Para os candidatos não isentos, a taxa de inscrição é de R$85 e agora pode ser paga até 17 de junho.
0: E essas foram as notícias do Governo do Brasil.
1: Uma realização da Secretaria de Comunicação Social da Presidência da República.
0: Com produção da empresa Brasil de Comunicação.
1: Fique agora com as notícias do Poder Judiciário e do Congresso Nacional. Boa noite.
0: Boa noite para você e até amanhã.
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4: O Supremo Tribunal Federal impõe multa diária a estados e municípios que não prestaram contas sobre emendas PICs.
5: Presidente do TSE assina acordo de cooperação com defensorias públicas.
4: TST fará audiência pública sobre o controle do uso de banheiro durante jornada de trabalho.
5: Boa noite, eu sou Marcela Luiza.
4: E eu sou Walter Lima.
5: Supremo Tribunal Federal determina novas medidas sobre a execução e fiscalização das emendas parlamentares, sobretudo as chamadas emendas PIX, direcionadas ao setor de eventos.
4: A decisão é do ministro Flávio Dino, relator do caso no STF. Pablo Lemos.
6: A medida mira estados e municípios que receberam repasses entre 2020 e 2024 e ainda não esclareceram a destinação dos recursos. O relator, ministro Flávio Dino, impôs multa diária de 1% do valor da emenda recebida aos que continuarem omissos ou em falta na apresentação de planos de trabalho ou em relatórios de gestão online. Flávio Dino também deu 10 dias para o Ministério do Turismo identificar e notificar os entes federados e determinou à Controladoria Geral da União a auditoria profunda nos dados já enviados. A CGU terá 5 dias úteis para apresentar um cronograma de trabalho.
5: Presidente do TSE assina acordo de cooperação com as defensorias públicas.
4: A ideia é garantir assistência jurídica gratuita a eleitores e candidatos. Estevão Furtado.
7: Segundo o presidente do Tribunal Superior Eleitoral, ministro Cássio Nunes Marques, a iniciativa ajuda a remover barreiras e garantir uma participação mais igualitária no processo democrático.
8: Nosso compromisso é assegurar que nenhuma cidadã e nenhum cidadão deixe de exercer plenamente seus direitos políticos por ausência de orientação ou assistência jurídica. Como tenho dito, ninguém será deixado para trás em nossa jornada democrática. A Justiça Eleitoral Brasileira continuará trabalhando para garantir eleições íntegras, transparentes, acessíveis e confiáveis, com especial atenção à proteção das pessoas historicamente minorizadas e daquelas em maior situação de vulnerabilidade.
7: A parceria busca ampliar o acesso à justiça eleitoral e prevê atuação prioritária em casos de fraude à cota de gênero, violência política, assédio político e assédio eleitoral no ambiente de trabalho.
5: Tribunal Superior do Trabalho fará audiência pública sobre controle do uso de banheiro durante jornada de trabalho.
4: O debate vai auxiliar o julgamento sobre os limites do poder do empregador e eventual configuração de dano moral. Marla Lacerda.
9: Você pode dar a sua opinião. A audiência pública vai tratar de situações bem específicas, como no caso das linhas de produção, por exemplo, em que o posto não pode ficar desocupado em momento algum. E se a empresa pode ser punida por dano moral, caso tente controlar ou limitar o número de vezes que o trabalhador ou trabalhadora vai ao banheiro, considerando inclusive as condições de saúde do empregado. A audiência vai ser em agosto, mas o formulário para participar já está no site do TST.
5: São nulos os contratos de empréstimo bancário feitos por pessoa analfabeta em terminais de autoatendimento, como caixas eletrônicos.
4: Essa conclusão é do Superior Tribunal de Justiça, Fátima Uchoa.
10: A terceira turma do STJ declarou a nulidade de empréstimos contratados por um homem analfabeto e determinou a devolução dos valores descontados da conta dele em razão de contratos e outras despesas, mas compensando com quantias que o banco já havia disponibilizado. Segundo o relator ministro Ricardo Vilas Boas Cueva, a pessoa analfabeta tem plena capacidade para praticar atos da vida civil, mas para a validade de contratos escritos, a lei exige formalidades como a assinatura a rogo, ou seja, com a assinatura de outra pessoa a pedido do analfabeto e na presença de duas testemunhas, a fim de garantir a compreensão e a manifestação da própria vontade do contratante.
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5: Uma boa noite.
4: E até amanhã.
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1: Eu sou Paula Groba.
2: E eu sou Humberto Pinheiro.
1: E estes são os destaques de hoje do Jornal do Senado, que começa agora.
2: Senado aprova projeto que amplia apoio a vítimas de trabalho escravo.
1: Avança projeto que permite internação de adolescentes por até 10 anos.
2: Presidente do BRB presta esclarecimentos no Senado sobre acordo com Banco Master.
1: Boa noite.
2: Boa noite.
1: Senadores da Comissão de Assuntos Econômicos ouviram hoje o presidente do Banco de Brasília, BRB, Nelson Antônio de Souza, e pediram esclarecimentos sobre a negociação com o Banco Master, fechada sem que o balanço de 2025 da instituição adquirida tivesse sido apresentado.
2: Aos senadores, Nelson de Souza defendeu que o BRB tem condições de recuperação. A repórter Marcela Cunha tem mais detalhes.
3: O presidente do BRB, Nelson Antônio de Souza, disse à Comissão de Assuntos Econômicos que o banco precisa de um aporte de 8 bilhões e 800 milhões de reais para enfrentar os efeitos das operações com o Banco Master. O plano prevê um empréstimo do Fundo Garantidor de Créditos ao governo do Distrito Federal e securitização de dívida do GDF. Mas o presidente da CAI, Renan Calheiros, do MDB de Alagoas, questionou a homologação do acordo pelo Supremo Tribunal Federal antes da divulgação do balanço de 2025 do banco.
4: Eu não entendo como é que o Supremo aprova um plano sem que o BRB publique o balanço de 2025. Como se faz um plano? Um plano nas nuvens.
3: Nelson afirmou que não havia decisão judicial impedindo a publicação do balanço, mas explicou que as demonstrações financeiras precisaram ser revisadas a cada novo achado da auditoria independente. Ele disse que o BRB adotou medidas de governança e troca de dirigentes e defendeu que o banco tem condições de recuperação. O senador Isalci Lucas, do PL do Distrito Federal, questionou o risco transferido aos cidadãos do DF, considerando que o GDF é o garantidor da operação.
5: A garantia desse 16% compromete, né, a saúde, a educação, a segurança, porque o Fundo de Participação de Estado e de Município é para isso.
3: As críticas foram reforçadas pela senadora Leila Barros, do PDT do Distrito Federal, que destacou que a conta para salvar o banco representaria mais de R$2.200 por habitante do DF.
1: A sanção da lei que aumenta as punições para o exercício ilegal da medicina veterinária teve repercussão no Senado.
2: A nova legislação passa a tratar a prática como crime previsto no Código Penal e tem como objetivo ampliar a proteção dos animais, preservar a saúde pública e fortalecer a segurança sanitária do país. Repórter Henrique Nascimento.
6: Quem atuar como médico veterinário sem autorização legal poderá ser punido com detenção de 6 meses a 2 anos. A medida está prevista na nova lei que passa a incluir a medicina veterinária entre as profissões protegidas pelo Código Penal contra o exercício ilegal. Ao comentar a sanção da norma, o senador Sérgio Moro, do PL do Paraná, relator da proposta no Senado, disse que a medida vai ajudar no combate à atuação de pessoas sem qualificação profissional.
7: Muitas vezes acabam exercitando legalmente sua profissão, até realizando às vezes cirurgias médicas veterinárias com resultados desastrosos. E eu creio que é uma avanço importante, tanto para proteger a profissão, como igualmente para proteger, né, os animais, e a gente tem esse grande apreço.
6: O senador Esperidião Amin, do Progressistas de Santa Catarina, destacou a contribuição dos veterinários para que o Brasil avançasse no combate à febre aftosa.
8: E eu celebro a importância do veterinário por registrar o seguinte: o meu estado, quando eu estava no governo, em 99, 2000, conseguiu, graças aos veterinários catarinenses e brasileiros, a condição de primeira unidade política da América Latina livre de aftosa sem vacinação.
6: Antes da mudança, o exercício ilegal da medicina veterinária era tratado apenas como contravenção penal. Agora, a atividade passa a receber o mesmo tratamento previsto para médicos, dentistas e farmacêuticos.
1: O furto ou o roubo de combustíveis poderão receber punições mais severas.
2: A Comissão de Infraestrutura do Senado aprovou um projeto que cria uma modalidade específica para esses crimes, com penas que podem chegar a 10 anos de reclusão. Repórter Márcio Maturana.
9: Furto ou roubo de petróleo, gás natural e outros combustíveis podem ter pena de 4 a 10 anos de reclusão, segundo um projeto aprovado pela Comissão de Infraestrutura. O texto, já aprovado pela Câmara, segue para a Comissão de Segurança Pública com parecer favorável de Jaime Bagatoli, do PL de Rondônia.
10: Tem que ter punições mais severas para esses tipos de furto, para esses tipos de roubo, para esse tipo de danos que essas pessoas estão causando, prejuízo econômico e prejuízo ambiental.
9: O projeto prevê que a pena vai ser aumentada em 1/3 se o crime for praticado por 2 ou mais pessoas, por ex-empregado e quando houver destruição de algum obstáculo. E em 2/3 quando o crime causar paralisação das atividades, incêndio, poluição, lesão corporal grave ou morte.
1: E hoje a legislação brasileira limita a 3 anos o tempo de internação de adolescentes em conflito com a lei, mas esse prazo pode aumentar.
2: A Comissão de Segurança Pública aprovou um projeto que prevê até 10 anos de internação para jovens envolvidos em crimes violentos. Os detalhes na reportagem de Bruno Lourenço.
11: O projeto de lei aumenta de 3 para até 5 anos o tempo máximo de internação de adolescentes infratores. Já para as infrações praticadas com violência, grave ameaça ou equiparadas a crime hediondo, o período de restrição de liberdade pode chegar a 10 anos. O texto aproveitou iniciativa já aprovada no ano passado do senador Fabiano Contarato, do PT do Espírito Santo. Ele espera que, com a pressão do Senado, essas matérias, enfim, sejam votadas na Câmara dos Deputados.
12: Eu não acho razoável você explicar para uma mãe que teve a filha vítima de estupro, para um rapaz de 17 anos que, após estuprar, matou e ocultou o cadáver, ele vai ficar internado até 3 anos. Não quer dizer nem que ele vai pegar 3 anos.
11: A proposta prevê a audiência de custódia no prazo de 24 horas. Também altera atenuantes por idade que diminuem o tempo de prescrição da pena e especifica que o adolescente que atingir a maioridade durante o cumprimento de medida socioeducativa deverá ser transferido para unidade específica e separada dos demais adolescentes e distinta de estabelecimentos prisionais destinados a adultos.
1: O senador Humberto Costa, do PT de Pernambuco, defendeu a decisão do Ministério da Saúde de suspender preventivamente a aplicação da vacina contra a dengue produzida pelo Instituto Butantan após o registro de 2 mortes sob investigação. Médico, ele ressaltou que ainda não há evidências de relação entre os casos e o imunizante.
2: Segundo o senador, a suspensão temporária demonstra cautela das autoridades sanitárias e não representa uma condenação da vacina. Humberto Costa destacou que a vacina passou por todas as etapas de testes clínicos, foi aprovada pela Anvisa e já foi aplicada em mais de 500 mil pessoas.
13: Os estudos demonstraram eficácia geral de 65% contra a doença e eficácia superior a 80% contra os casos mais graves. Esses números são extremamente relevantes diante de uma enfermidade que há décadas desafia a saúde pública brasileira.
1: E o plenário do Senado aprovou uma proposta que estabelece medidas para proteger e acolher trabalhadores resgatados de condições análogas à escravidão.
2: O projeto também altera diversas leis para incluir disposições sobre o combate ao trabalho escravo, a priorização de benefícios sociais para as vítimas e a facilitação do acesso à justiça. Repórter Douglas Castilho.
14: Uma das novidades é a preferência da população vitimada para receber o Bolsa Família. Outra inovação é que, para a fiscalização, será possível entrar no domicílio em que ocorre a possível violação sem mandado judicial, necessitando para isso apenas de autorização do empregador ou do empregado residente no local. O relator do projeto, o senador Paulo Paim, do PT do Rio Grande do Sul, explicou a iniciativa.
15: Prevê proteção efetiva aos trabalhadores e trabalhadoras domésticos resgatados da condição análoga à de escravo, para garantir, por exemplo, a fiscalização do trabalho e a autuação imediata.
14: O texto ainda prevê a concessão de 6 parcelas do seguro-desemprego à pessoa resgatada e o direito ao abrigamento emergencial, bem como a alteração do Código Penal para incluir pessoas em relação de trabalho doméstico como vítimas de lesão corporal no contexto de violência doméstica. O texto vai à sanção presidencial.
2: Música. com edição de Paula Groba e trabalhos técnicos de João Lira. O Jornal do Senado fica por aqui. Acompanhe agora as notícias da Câmara dos Deputados. Boa noite.
1: Boa noite e até amanhã.
16: Jornal Câmara dos Deputados. Câmara aprova inserção de doenças crônicas na carteira de identidade.
17: Comissão proíbe a inclusão de ração como supérfluo para fins fiscais.
16: Exigências de infraestrutura para escolas públicas já estão em vigência.
18: Boa noite. Já virou lei a proposta aprovada pela Câmara com exigências de infraestrutura para escolas públicas. Saiba mais na reportagem de José Carlos Oliveira.
19: As comissões da Câmara dos Deputados aprovaram um projeto de lei do Senado com requisitos mínimos obrigatórios para a infraestrutura de escolas da rede pública da educação básica. Entre as exigências estão biblioteca, cozinha, refeitório, banheiro e quadra poliesportiva coberta. As instalações devem ter acessibilidade garantida para pessoas com deficiência. Além disso, as escolas deverão apresentar número adequado de alunos por turma, manejo de resíduos, abastecimento de água tratada e esgotamento sanitário, como destaca a deputada Socorro Neri, do PP do Acre, relatora do texto na Comissão de Educação.
20: Trata de detalhar condições mínimas de infraestrutura para as escolas públicas de educação básica, que deveriam estar universalizadas em todas as unidades escolares, o que, lamentavelmente, ainda não é realidade. De fato, de acordo com o Censo Escolar de 2023, nas escolas municipais de educação infantil, por exemplo, apenas 46,6% contavam com banheiros adequados e 61,7% contavam com recursos de acessibilidade para pessoas com deficiência.
19: Para a deputada, a falta de padrões mínimos é uma realidade inadmissível nas escolas. Socorro Neri citou outros dados do Censo Escolar de 2023, agora relativos à internet e aos laboratórios de ciências.
20: Entre as escolas públicas de ensino fundamental, apenas 69,2% dos estabelecimentos municipais dispunham de internet banda larga. Entre as escolas públicas estaduais de ensino médio, observou-se que nas regiões norte e sul, menos de 80% das unidades escolares contavam com internet banda larga. Entre as escolas públicas estaduais e municipais de ensino fundamental, apenas 10% dispunham de laboratório de ciências. Essa instalação estava disponível apenas em 43,5% das escolas públicas estaduais de ensino médio.
19: O texto inclui as novas exigências de infraestrutura escolar na LDB, a Lei de Diretrizes e Bases da Educação Nacional. A proposta também foi aprovada na Comissão de Constituição e Justiça, onde a deputada Laura Carneiro, do PSD do Rio de Janeiro, ressaltou a busca por um padrão de qualidade na oferta de ensino público no país. Da Rádio Câmara de Brasília, José Carlos Oliveira.
16: Educação. Marcon, do PT do Rio Grande do Sul, destaca o programa Pé de Meia como uma importante política de incentivo à permanência de estudantes de baixa renda no ensino médio. Ele explica que a iniciativa oferece apoio financeiro aos jovens e contribui para reduzir a evasão escolar.
18: Marcon também ressalta as ações do governo federal voltadas ao setor produtivo, como a renegociação de dívidas rurais e a ampliação dos recursos do Plano Safra. Para o deputado, essas medidas fortalecem a atividade agropecuária e estimulam a economia.
16: Paulão, do PT de Alagoas, celebra o lançamento do programa MEC Idiomas, que oferece gratuitamente cursos de inglês e espanhol por meio de plataforma digital. Segundo o deputado, a medida cria novas oportunidades para estudantes e trabalhadores.
18: Paulão também menciona ações voltadas aos entregadores por aplicativo, como a implantação de pontos de apoio com estrutura básica para descanso. Ele defende ainda o avanço da regulamentação do setor, com a análise de propostas que ampliam os seus direitos.
16: Raimundo Santos, do PSD do Pará, celebra o Dia Nacional da Música Gospel. Ele ressalta a presença do gênero em diferentes espaços da sociedade, enfatizando sua relevância cultural e religiosa na transmissão de mensagens de fé, esperança e solidariedade.
21: Eleições.
18: Daiane Bittencourt, do União do Ceará, contesta a decisão do TSE que determinou a recontagem de votos para deputado federal nas eleições de 2022, podendo atingir seu mandato. Ela defende que a punição por suposto uso indevido de recursos eleitorais abranja apenas o candidato acusado.
16: Daiane Bittencourt sustenta que o julgamento teve falhas, como a inexistência de ampla defesa e do contraditório. Ela informa que aguarda análise de pedido cautelar apresentado por seus advogados, enquanto reafirma a disposição de manter a atuação parlamentar.
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16: Comissões.
18: Comissão aprova projeto que proíbe a inclusão de ração animal como bem supérfluo para a cobrança de ICMS. Vamos ouvir mais informações sobre o tema com Luiz Cláudio Canuto.
21: Projeto aprovado pela Comissão de Meio Ambiente da Câmara dos Deputados proíbe que rações para animais de estimação sejam tratadas como supérfluos, algo que, para fins de incidência do ICMS, pode aumentar a tributação. O ICMS é um imposto estadual. O relator da proposta, deputado Célio Studart, do PSD do Ceará, argumenta que ração para animais de estimação deve ser considerada um item essencial para ter uma tributação mais justa e alinhada com o conceito de bem indispensável.
22: Ração é algo caro, é um item caro e não é supérfluo, é um item vital para a vida de animais, especialmente daqueles que cuidam de 10, 20, 30, 40 animais. Então, o que esse projeto fez é reduzir o ICMS, ou seja, menos imposto, incidindo nessas rações para que possa baratear os custos e a gente tem aí, obviamente, mais avanços dentro da pauta animal e, obviamente, mais respeito, zelo e menos animais com fome, porque isso pesa caro no bolso daqueles que protegem os animais.
21: O projeto segue agora para análise nas comissões de finanças e tributação e de Constituição e Justiça. Para virar lei, precisa ser aprovado pela Câmara e pelo Senado. Da Rádio Câmara de Brasília, Luiz Cláudio Canuto.
16: Meio Ambiente. Delegado Matheus Laiola, do União do Paraná, denuncia representantes políticos de Paranaguá que defenderam as rinhas de galo. O parlamentar lembra que a legislação e a jurisprudência dos tribunais brasileiros já classificam essa prática como crime ambiental.
18: Delegado Matheus Laiola informa que o partido instaurou um processo administrativo para expulsar os responsáveis. Segundo o deputado, a defesa das rinhas é incompatível com os princípios do partido e com a proteção ao bem-estar animal.
16: Agricultura. Lucas Edecker, do PSD, comemora o avanço da proposta que trata da securitização das dívidas dos produtores rurais atingidos por estiagens e enchentes no Rio Grande do Sul. Para ele, a medida garante a recuperação da produção e preserva a atividade econômica no campo.
18: Lucas Edecker também frisa que a matéria foi aprovada pela Câmara há quase um ano e ainda aguarda análise do Senado. Ele acredita que a lentidão do processo legislativo agravou a situação dos produtores, que, segundo ele, seguem com dificuldade para retomar suas atividades.
16: Daniel Trisesiak, do PSDB, cobra uma solução definitiva para os produtores rurais afetados por eventos climáticos no Rio Grande do Sul e defende a securitização das dívidas do setor. Ele afirma que tudo isso é necessário para que os agricultores continuem produzindo.
18: Daniel Trisesiak diz que o governo demora a adotar medidas de apoio ao campo, acrescentando que os produtores buscam instrumentos para a recuperação da sua atividade. Ele ressalta ainda a relevância do agronegócio para a geração de emprego, renda e riqueza no estado gaúcho.
16: Sérgio Turra, do PP do Rio Grande do Sul, cobra a aprovação da matéria que trata da securitização das dívidas dos produtores rurais. Na visão do deputado, a medida é essencial para garantir a continuação da atividade agropecuária após sucessivos eventos climáticos.
18: Sérgio Turra também destaca a importância do agronegócio para a economia nacional. O parlamentar afirma que auxiliar os produtores rurais significa preservar empregos, fortalecer a produção de alimentos e estimular o desenvolvimento do país.
16: Economia. Coronel Assis, do PL de Mato Grosso, aponta risco de desequilíbrio nas contas públicas do país. O deputado critica a política econômica do governo federal e atribui o problema ao aumento dos gastos, ao crescimento da dívida pública e à perda de confiança de investidores.
18: Coronel Assis afirma que os juros elevados sufocam a economia, dificultando o crédito para famílias e empresas. Ele alerta que a trajetória das despesas pode levar a um colapso orçamentário a partir de 2027, caso não haja controle fiscal.
16: Luiz Lima, do Novo do Rio de Janeiro, aponta risco de agravamento das contas públicas diante de gastos acima da arrecadação, inflação alta e juros elevados. O parlamentar afirma que a situação compromete a capacidade do governo de controlar a dívida pública.
18: Luiz Lima cita a editorial da mídia que alerta para os perigos do crescimento dos gastos públicos e menciona também levantamento recente sobre medidas que reduzem receitas. Ele assinala que decisões eleitoreiras podem transferir para a população o custo do desequilíbrio orçamentário.
16: Márcio Gerri, do PCdoB do Maranhão, cita pesquisas recentes que indicam o fortalecimento político do governo e o enfraquecimento de parte da oposição. O deputado acredita que esses dados são reflexos da participação de lideranças da direita em denúncias sobre o Banco Master.
18: Benedita da Silva, do PT do Rio de Janeiro, apresentou o projeto que estabelece o PIX como infraestrutura estratégica nacional. A deputada salienta que o sistema de pagamentos instantâneos é uma tecnologia brasileira que ampliou o acesso da população a serviços financeiros.
16: De acordo com Benedita da Silva, a proposta busca garantir a gratuidade do sistema, proteger os dados dos usuários e impedir que o PIX seja utilizado em negociações internacionais. Para ela, cabe ao Congresso proteger políticas públicas que fortaleçam a autonomia econômica do país.
18: Helder Salomão, do PT do Espírito Santo, questiona a atuação de parlamentares que viajaram aos Estados Unidos para tratar de temas ligados à economia brasileira. Ele acredita que a articulação ameaça a soberania nacional por envolver debates sobre o PIX e minerais estratégicos.
16: Helder Salomão exalta o PIX como um patrimônio criado por técnicos do Banco Central com impacto direto no desenvolvimento do país. Ele também associa as novas tarifas dos Estados Unidos contra produtos brasileiros às articulações entre deputados da oposição e autoridades norte-americanas. Turismo.
18: Hildo Rocha, do MDB do Maranhão, celebra o reconhecimento internacional da Praia de Atins, nos Lençóis Maranhenses, eleita a melhor praia do Brasil e a sétima melhor do mundo, no ranking Best Beaches in the World 2025.
16: Na visão de Hildo Rocha, o reconhecimento consolida o potencial turístico do estado, que reúne outras atrações naturais, como o Rio Preguiças e o Delta das Américas. Ele aproveita para convidar a população a visitar o Maranhão durante o período dos festejos juninos. 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
3: Saúde.
18: Câmara finaliza a votação de projeto que inclui doenças crônicas na nova carteira de identidade. Vamos saber mais na reportagem de Júlia Lopes.
4: Hipertensão, diabetes, asma e obesidade estão entre as doenças crônicas que mais afetam os brasileiros. Atualmente, 52% da população com 18 anos ou mais já recebeu o diagnóstico de pelo menos uma doença crônica. Diante desse cenário, a Comissão de Constituição e Justiça da Câmara dos Deputados aprovou um projeto de lei que permite incluir, de forma voluntária, informações sobre doenças crônicas na Identificação Civil Nacional, a ICN. A proposta é garantir cuidados especiais no atendimento a essas pessoas. Pelo texto, a inclusão da informação só será feita a pedido do próprio cidadão ou de seu representante legal. Além disso, será necessária a comprovação junto ao órgão estadual competente por meio de um relatório médico com a Classificação Internacional de Doenças, a CID. Para o relator da proposta, deputado Patrus Ananias, do PT de Minas Gerais, o projeto garante que ninguém será obrigado a expor sua condição de saúde, evitando constrangimentos ou qualquer tipo de discriminação. No Brasil e no mundo, as doenças crônicas são consideradas um dos maiores desafios de saúde pública. Elas estão associadas a mortes prematuras, perda de qualidade de vida e também a altos custos para a sociedade e para os sistemas de saúde. Segundo o relator da proposta na Comissão de Saúde, deputado Dr. Francisco, do PT do Piauí, em situações de emergência, a informação sobre uma doença crônica pode fazer toda a diferença no atendimento.
3: E uma vez identificado no seu documento de identificação civil nacional, possibilita, em alguma situação de urgência e emergência, essa pessoa ser percebida a sua situação e isso facilitar os órgãos de saúde, o local onde possa acontecer algum infortúnio e essa pessoa ter as condições de ser acolhida, ser atendida e direcionada para um atendimento mais rápido.
4: Entre 2010 e 2023, o número global de anos de vida saudável perdidos por incapacidade ou morte causada por doenças crônicas não transmissíveis aumentou de 1 bilhão e 450 milhões para 1 bilhão e 800 milhões. As principais responsáveis por esse crescimento foram a cardiopatia isquêmica, o acidente vascular cerebral, o AVC, e o diabetes. Já os transtornos depressivos, de ansiedade e o diabetes apresentaram um crescimento mais acelerado no período. O projeto, que permite a inclusão voluntária de doenças crônicas na nova carteira de identidade, segue agora para análise no Senado. Da Rádio Câmara de Brasília, Júlia Lopes.
16: Direitos Humanos. Vavá do Avante de Minas Gerais relata a realidade de abandono enfrentada pela comunidade autista em regiões vulneráveis do país. O parlamentar denuncia as barreiras burocráticas impostas pelo INSS, que exige laudos médicos especializados para a concessão do BPC.
18: De acordo com Vavá, a demora nas respostas administrativas gera uma crueldade institucional que sobrecarrega as mães solo. O deputado sugere a criação de centros regionalizados de diagnóstico e tratamento e a implementação de uma política nacional de neurodivergência.
16: Segurança Pública. Tony de Paula presta homenagem aos policiais militares mortos em confrontos nas comunidades do Rio de Janeiro. Na visão do deputado, as atuais ações de combate ao crime organizado são ineficientes e desgastantes para as forças policiais.
18: O Tony de Paula cobra a formulação de políticas baseadas em inteligência e planejamento estratégico. Ele argumenta que o parlamento e as demais autoridades precisam atuar de forma coordenada para proteger a vida dos agentes que estão na linha de frente do combate ao crime.
16: Delegado Paulo Bilinski, do PL de São Paulo, defende o endurecimento das medidas de combate ao crime organizado. Além disso, o deputado apoia a classificação de facções criminosas brasileiras como organizações terroristas.
18: Delegado Paulo Bilinski pede que a segurança pública seja tratada como prioridade e cobra ações mais efetivas no enfrentamento à criminalidade. Ele afirma que é necessário ampliar os mecanismos de combate às facções para garantir mais proteção ao povo brasileiro.
16: Justiça. Tadeu Venere, do PT do Paraná, critica o contexto em que a proposta de redução da maioridade penal volta à pauta da Comissão de Constituição e Justiça. Para ele, o debate está sendo impulsionado para desviar a atenção de outros temas em evidência no cenário nacional.
18: Tadeu Venere também questiona a condução do debate público sobre o assunto e afirma que a discussão tem sido utilizada com objetivos políticos. Segundo o deputado, é necessário analisar com cautela as motivações que cercam a retomada da discussão dessa pauta.
16: Dandara, do PT de Minas Gerais, repudia a proposta que reduz a maioridade penal no Brasil. A deputada argumenta que o sistema prisional brasileiro possui altos índices de reincidência e funciona como um espaço de fortalecimento de facções criminosas.
18: Para Dandara, o avanço do país depende da ampliação de oportunidades para a juventude e do fortalecimento de legislações protetivas, como a criminalização da misoginia. Ela afirma que o ódio e o preconceito direcionados contra as mulheres são a raiz do feminicídio.
16: Júlio César Ribeiro, do Republicanos do Distrito Federal, defende o equilíbrio nos debates sobre a violência de gênero. O parlamentar reitera seu compromisso com a proteção das mulheres, mas levanta preocupação com a criação de tipos penais de interpretação subjetiva.
18: Júlio César Ribeiro alerta que conceitos amplos de identidade de gênero trazem insegurança jurídica e colocam em risco garantias constitucionais, como as liberdades de expressão e religiosa. No entendimento dele, divergência

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